0: meses. O calendário vacinal de gestantes contém ainda outros imunizantes, como destacou a diretora substituta do Departamento do Programa Nacional de Imunizações, Ana Catarina de Melo Araújo.
1: Nós temos a vacina DPTA, que é a vacina que protege para coqueluche. Ela deve ser realizada a partir da 20ª semana de gestação. A vacina hepatite B, que é uma vacina que nós fazemos desde a infância, mas existem ainda algumas gestantes que não receberam. Então é importante receber a vacina contra a influenza, que ela é anual, e a vacina também da Covid-19. Então são doenças que, quando acometem as grávidas, elas têm um comprometimento importante, levando à internação e óbito.
0: Caso a gestante tenha perdido alguma das doses no tempo recomendado ou tenha quaisquer outras dúvidas, basta procurar a unidade de saúde mais próxima de casa com a caderneta em mãos para verificar sua situação junto aos profissionais de saúde. Reportagem Natália Koslick.
2: E neste mês, a saúde bucal também está em pauta.
3: É o Júlio Neon, que alerta para os cuidados diários e prevenção de doenças bucais.
2: O Sistema Único de Saúde oferece atendimento básico e especializado.
4: O Júlio Neon chama a atenção para a importância dos cuidados com a saúde bucal e da prevenção de doenças. Entre as principais recomendações estão escovar os dentes com creme dental fluoretado pelo menos 3 vezes ao dia, usar fio dental diariamente, reduzir o consumo de alimentos com alto teor de açúcar, evitar o uso de produtos derivados do tabaco e moderar o consumo de bebidas alcoólicas. Também é indicado procurar atendimento odontológico sempre que houver sinais, como dor persistente, feridas na boca que não cicatrizam, sangramento nas gengivas ou dificuldade para mastigar. Pessoas que utilizam próteses dentárias devem manter a higienização adequada e realizar acompanhamento periódico. Quem precisar de atendimento odontológico pelo SUS deve procurar a unidade básica de saúde mais próxima de casa. Quando necessário, o paciente será encaminhado para atendimento especializado, conforme a organização da rede de saúde do município. Graziela Mendonça, para a Voz do Brasil.
3: Você já ouviu falar em soroterapia? A técnica consiste na aplicação de vitaminas e outras substâncias diretamente na veia de pessoas saudáveis.
2: E é usada em casos de desidratação ou em casos em que a pessoa não consegue receber nutrientes pela alimentação.
3: Mas tem gente buscando tratamento para aumentar a energia e até rejuvenescimento.
2: Cuidado com essas promessas milagrosas de detox ou imunidade instantânea que aparecem na internet.
3: A Anvisa alerta, nenhuma evidência científica comprova esses benefícios.
5: A Agência Nacional de Vigilância Sanitária, Anvisa, alerta que a soroterapia não substitui tratamentos médicos nem oferece benefícios comprovados para aumentar a imunidade, rejuvenescer, promover desintoxicação ou melhorar o bem-estar de pessoas saudáveis. O procedimento só deve ser realizado em casos com indicação clínica e sob orientação de profissional habilitado. A soroterapia consiste na aplicação de vitaminas, nutrientes e outras substâncias diretamente na veia. Segundo a Anvisa, esse tipo de tratamento é indicado apenas em situações específicas, como pacientes desidratados, internados ou que não conseguem receber nutrientes pela alimentação. A agência também chama a atenção para os riscos do excesso de vitaminas, que pode provocar náuseas, vômitos, dores de cabeça e alterações no funcionamento do fígado e dos rins. A Anvisa esclarece que não existe cosmético injetável. Produtos aplicados por injeção devem ser aprovados como medicamentos ou dispositivos médicos. Claudimário Carvalho, para a Voz do Brasil.
2: A Previdência Social vai realizar atendimentos em todo o país nesse fim de semana.
3: O serviço será destinado à realização de perícias médicas e avaliações sociais, etapas obrigatórias para concessão de benefícios.
2: Ao todo, são 20.900 vagas em todo o país.
3: Para ser atendido, o cidadão precisa agendar pelo site ou aplicativo Meu INSS ou por ligação para a Central 135.
2: Mais informações em gov.br/INSS.
3: Vamos falar agora de um dos serviços do INSS, a prova de vida.
2: Ela é feita de forma automática por meio de informações das bases governamentais.
3: Mas os beneficiários que não foram identificados estão sendo informados por meio de mensagens de WhatsApp enviadas diretamente pelo governo federal, que precisam fazer a comprovação de vida.
2: E um aviso importante: o Instituto não envia mensagens solicitando CPF, telefone, reconhecimento facial ou qualquer outro dado pessoal para a realização da prova de vida.
6: A prova de vida do INSS é um procedimento para confirmar que o beneficiário de aposentadoria, pensão ou outro benefício continua vivo. Com isso, são evitados pagamentos indevidos. Hoje em dia, a prova de vida é feita de forma automática, cruzando a base de dados. Mas se o beneficiário não for identificado nesse cruzamento, ele é avisado que deve fazer a prova de vida por meio de mensagem de WhatsApp. A autenticidade da informação é garantida por um selo azul de conta verificada. O banco que paga o benefício também envia notificação pelo aplicativo ou pelo extrato bancário. Mas é preciso ter atenção. A mensagem enviada apenas comunica da necessidade da realização da comprovação de vida. Não são enviados links, nem são solicitados dados como CPF ou endereço. Como ressalta a presidente do Instituto Nacional do Seguro Social, INSS, Ana Cristina Silva.
7: O INSS não liga, não envia servidores à casa dos beneficiários e nunca solicita dados pessoais, senhas ou qualquer tipo de pagamento para realizar a prova de vida. O Instituto também não pede CPF, endereço, dados bancários, nem envia links para atualização cadastral.
6: Para fazer a prova de vida, basta comparecer à agência bancária, onde recebe o benefício, levando um documento oficial com foto. Não é preciso ir numa agência do INSS. Em caso de dúvida, procure os canais oficiais, no telefone 135 ou pelo site meu.inss.gov.br. Reportagem Márcia Fernandes.
3: Começou hoje o pagamento do sexto lote do abono salarial.
2: Saiba quem tem direito e como consultar o benefício.
8: Cerca de 4,3 milhões de trabalhadores podem receber, a partir desta quarta-feira, 15 de julho, o sexto lote do abono salarial referente ao ano base de 2024. O valor do benefício varia de R$ 136 a R$ 1.621, de acordo com o número de meses trabalhados com a carteira assinada em 2024. Tem direito ao abono quem está inscrito no PIS/PASEP há pelo menos 5 anos, recebeu remuneração média de até R$ 2.766 por mês em 2024, trabalhou com carteira assinada por no mínimo 30 dias no ano base e teve os dados corretamente informados pelo empregador no E-Social. Os trabalhadores podem consultar se têm direito ao benefício, o valor e a forma de pagamento através da carteira de trabalho digital ou no portal gov.br. O valor ficará disponível para saque até 30 de dezembro de 2026. Por decisão judicial, trabalhadores dos municípios mineiros de Juiz de Fora, Ubá e Matias Barbosa também recebem o benefício nesta quarta-feira. Em caso de dúvidas, o atendimento pode ser feito pelo telefone 158 nas Superintendências Regionais do Trabalho e Emprego ou pelos canais oficiais do Ministério do Trabalho e Emprego. Thaís de Araújo, para a Voz do Brasil.
3: O setor de serviços atingiu 1,9% de janeiro a maio deste ano, frente a igual período do ano passado.
2: É o que mostram dados divulgados hoje pelo IBGE.
9: Esse indicador mostra o ritmo de atividades no dia a dia do país, como serviços de transporte, tecnologia, restaurantes e hotéis. Na comparação com maio do ano passado, o crescimento foi de 0,4%. No acumulado de janeiro a maio, na comparação com o mesmo período do ano passado, o resultado mostra um avanço de 1,9%. Nesse mesmo indicador, acumulado de janeiro a maio, o destaque positivo ficou com o setor de informação e comunicação, que subiu 6,2%. Já o acumulado nos últimos 12 meses ficou em 2,6%. E na comparação direta de maio com o mês anterior, o segmento de tecnologia não teve variações, mas outras atividades conseguiram crescer e ajudaram a assegurar o ritmo do setor, como detalha o gerente da pesquisa mensal de serviços, Rodrigo Lobo.
10: No campo positivo, os profissionais administrativos e complementares lideraram os ganhos, impulsionados pela parte de agenciamento de espaços de publicidade, serviços de engenharia e locação de automóveis. O segundo impacto positivo em termos setoriais ficou com os serviços prestados às famílias, que avançaram 0,2%, impulsionado pela parte de restaurantes.
9: O volume de serviços no Brasil recuou 0,4% em maio, após ter registrado alta de 1,1% em abril. Reportagem Luciana Colares de Holanda.
3: projeção de crescimento da economia brasileira para este ano se manteve em 2,3%, segundo o novo boletim macrofiscal apresentado hoje pelo Ministério da Fazenda.
2: Dentre os fatores externos que devem contribuir para a projeção estão a retomada dos conflitos entre Estados Unidos e Irã e a instabilidade dos preços do petróleo e a possibilidade de novas pressões sobre a inflação global.
3: A equipe econômica também revisou a expectativa para a inflação deste ano.
2: A estimativa passou de 4,35% para 5,1% em 2026, enquanto a projeção para 2027 foi ajustada de 3,5% para 3,6%.
3: De acordo com o boletim, a principal pressão continua vindo da alta dos alimentos e do setor de serviços.
2: A secretária de Política Econômica, Débora Freire, destaca como a instabilidade no mercado externo impacta a atividade econômica brasileira.
11: Basicamente, continuamos no cenário de desafio global da crise do petróleo, que tem gerado aí impactos generalizados sobre inflação e crescimento. Para o cenário de PIB, estamos mantendo a projeção de crescimento em 2,3%.
3: Estão abertos até amanhã editais da Conab para aquisição de alimentos destinados à população em situação de insegurança alimentar e nutricional.
2: São produtos como açúcar, arroz, café, carne bovina, feijão, fubá, óleo e farinha.
3: Ao todo, serão adquiridas mais de 800 toneladas de alimentos.
2: Esse volume será disposto em cestas, para então ser entregue à população, como explica Ana Rita da Costa Pinto, superintendente de abastecimento social da Companhia Nacional de Abastecimento.
12: Por meio desses editais, a Conab vai receber propostas de organizações da agricultura familiar que tenham interesse em fornecer esses alimentos. Com o recebimento dessas propostas, será possível montar mais de 37 mil cestas de alimentos nas unidades armazenadoras da Conab em Mato Grosso, Mato Grosso do Sul, Rio Grande do Sul, Santa Catarina e Paraná. E também vamos conseguir adquirir cestas já montadas, mais de 21 mil cestas já montadas.
3: As compras serão executadas pela plataforma Contrata Mais Brasil, com resultado previsto ainda para este mês.
2: Portaria que regulamenta a publicidade das casas de apostas online, as bets, entra em vigor no próximo dia 17.
3: Entre as mudanças está a proibição de utilizar estratégias ou análises sobre eventos esportivos para induzir a realização de apostas.
2: Também está vedada qualquer divulgação direcionada a crianças e adolescentes.
3: A fiscalização será feita pela Secretaria Nacional do Consumidor, do Ministério da Justiça e Segurança Pública.
13: A portaria conjunta dos Ministérios da Fazenda e Justiça e Segurança Pública é voltada para os agentes operadores de apostas de cota fixa, ou seja, as casas de aposta online, as chamadas bets. A norma estabelece que a publicidade das bets, autorizadas a funcionar no país, deve seguir os princípios do jogo responsável. Ficam proibidas a divulgação de prognósticos e a exibição de apostas premiadas que sugiram a obtenção de lucro fácil, bem como a apresentação da aposta como suposta fonte de renda, como esclarece o secretário nacional de direitos digitais, Vitor Oliveira Fernandes.
14: A partir de agora fica claro que são proibidas veiculações publicitárias que induzam os consumidores a apostarem, que emitam palpites técnicos, como se o ato de aposta fosse uma ciência ou se houvesse algum tipo de estratégia por trás do ato de apostar. Além disso, também fica vedado qualquer tipo de publicidade direcionada ao público de crianças e adolescentes que não podem ter acesso a esses produtos, já que apostas de cota fixas no Brasil são proibidas, terminantemente proibidas para menores de idade.
13: Antes da publicação de qualquer anúncio, as plataformas de internet deverão verificar se a empresa de aposta é autorizada a funcionar no país. O secretário nacional do consumidor, Ricardo Morishita, afirma que a portaria traz segurança jurídica a todos.
15: É importante porque torna claro aquilo que é ilegal, como a gente pode combatê-la e também a publicidade abusiva e a prática abusiva. É uma forma tanto da gente comunicar melhor, mas ao mesmo tempo trazer mais segurança jurídica.
13: Entre as principais regras da portaria publicada no último dia 10 está a divulgação de advertências ao apostador sobre os riscos de apostas online. As penalidades para as bets que descumprirem as regras incluem multa de até 20% do faturamento da operadora, suspensão das atividades por 180 dias e, em casos de reincidência, a cassação definitiva da licença para operar no Brasil. Reportagem Nazi Brum.
2: Restauração ecológica e produtiva da bacia do Rio Doce em Minas Gerais.
3: Estão abertas até 31 de agosto as inscrições para a seleção de projetos de recuperação ambiental na região, após os danos causados pelo rompimento da barragem do Fundão.
2: Os investimentos são do Banco Nacional de Desenvolvimento Econômico e Social, o BNDES, em parceria com o Ministério do Meio Ambiente e Mudança do Clima.
16: O edital Restaura Rio Doce está recebendo propostas até o fim de agosto. Conduzido pelo BNDES, o Banco Nacional de Desenvolvimento Econômico e Social, em parceria com o Ministério do Meio Ambiente e Mudança do Clima, o edital vai selecionar instituições para executar e coordenar projetos de restauração ecológica e produtiva em 12.500 hectares na região da Bacia do Rio Doce. O objetivo é reparar e compensar danos causados pelo rompimento da barragem de Fundão, ocorrido em 2015, em Mariana, Minas Gerais. Serão destinados ao edital 618 milhões e 750 mil reais do Fundo Rio Doce. O gerente institucional do Fundo Rio Doce no BNDES, Guilherme Tinoco, detalha as ações que deverão ser desenvolvidas pelas instituições selecionadas de acordo com o edital.
17: Ele prevê a implementação de ações integradas de restauração ecológica e produtiva, associadas à recuperação de áreas degradadas, à conservação do solo e da água e ao fortalecimento da cadeia produtiva da restauração na bacia do Rio Doce. A restauração ecológica deverá ser realizada através da recomposição da vegetação nativa. Já a restauração produtiva deve se dar por meio de sistemas sustentáveis que conciliem geração de renda e conservação ambiental.
16: As propostas para o edital Restaura Rio Doce devem ser apresentadas até o dia 31 de agosto. Mais informações estão disponíveis no site bnds.gov.br/restaura-rio-doce. Reportagem André de Barros Lima.
3: Jovens de 16 a 29 anos têm até o dia 20 de julho para se inscrever na plataforma Juventude Solidária.
2: A iniciativa oferece vagas de voluntariado em projetos sociais de diversas áreas e, em alguns casos, prevê apoio financeiro aos participantes.
18: Jovens com idades entre 16 e 29 anos interessados em atuar como voluntários em projetos sociais, fiquem atentos. As inscrições para a plataforma Juventude Solidária estão abertas até o dia 20 de julho. A iniciativa incentiva o trabalho voluntário em projetos que beneficiam comunidades de todo o país, especialmente em regiões mais vulneráveis. As vagas são em áreas como educação, cultura, esporte, saúde, assistência social, segurança alimentar e meio ambiente. Dependendo da vaga e do perfil do participante, pode haver apoio financeiro conforme as regras do edital. Quem fala sobre a ação é a secretária nacional de Juventude, Vitória Genuíno.
19: A gente selecionou 1.000 projetos por todo o país e você pode ter a oportunidade de se engajar numa ação social que está acontecendo no território. E os temas são diversos: saúde, comunicação, tecnologia, cultura, direito à cidade. A oportunidade de você se engajar numa ação e, se tiver uma ideia jovem, pode receber uma ajuda de custo de R$300 durante 6 meses, que é o período do edital. E também todo mundo recebe um certificado de participação que vai te ajudar aí no seu currículo, na sua vida profissional.
18: Para participar, basta acessar o portal Brasil Participativo, entrar na página da plataforma Juventude Solidária e preencher o formulário de inscrição. Jovens de 16 e 17 anos precisam de autorização do responsável legal. Reportagem Luciana Vasconcelos.
3: Atenção, estudantes que participaram do processo seletivo do programa Universidade para Todos, o ProUni.
2: Já está disponível a lista de pré-selecionados na primeira chamada para o segundo semestre de 2026.
3: Os estudantes aprovados devem apresentar documentação diretamente na faculdade escolhida.
2: Nesta chamada, o ProUni ofertou mais de 471 mil bolsas de estudos, cerca de 220 mil bolsas integrais e mais de 251 mil parciais.
3: O resultado pode ser consultado no portal de acesso único ao ensino superior.
2: O prazo para comprovar as informações da inscrição começa hoje e vai até o dia 24 desse mês.
3: E essas foram as notícias do Governo Federal.
2: Uma realização da Secretaria de Comunicação Social da Presidência da República.
3: Com produção da empresa Brasil de Comunicação.
2: Fique agora com o Minuto do TCU. Em seguida, as notícias do Poder Judiciário e do Congresso Nacional. Boa noite.
3: Boa noite para você e até amanhã.
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1: 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O tribunal fez recomendações ao governo federal para fortalecer a gestão do plano e aumentar a efetividade das ações de segurança no trânsito. 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
21: 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Você vai ouvir agora notícias do Poder Judiciário.
22: Presidente do STF recebe ministro da Fazenda para tratar de regulamentação das PETs.
23: STJ afasta uso capião familiar sobre parte de imóvel com área total superior a 250 metros quadrados.
22: TSS reúne com empresas de pesquisas eleitorais para discutir aprimoramentos para 2026.
23: Boa noite, eu sou o Arthur Filho.
22: E eu sou Walter Lima.
23: Nesta quarta-feira, o presidente do Supremo Tribunal Federal, ministro Edson Fachin, recebeu na sede da corte o ministro da Fazenda.
22: A reunião foi uma articulação institucional para combater a lavagem de dinheiro e o avanço de facções criminosas no mercado de apostas eletrônicas clandestinas. Pablo Lemos.
24: No encontro, o ministro da Fazenda, Dário Durigan, apresentou as ações do governo para a regulamentação do setor. O presidente do Supremo Tribunal Federal, ministro Edson Fachin, reforçou a preocupação do judiciário com o mercado de apostas eletrônicas clandestinas e ressaltou algumas decisões do STF sobre o tema.
25: Decisões importantes já foram proferidas na ambiência cautelar, inclusive de proteção de benefícios sociais e proteção de pessoas vulneráveis, especialmente no tocante a mecanismos de publicidade para proteger crianças e adolescentes, bem assim os consumidores e, obviamente, os apostadores.
24: O encontro entre o presidente da Suprema Corte e o ministro da Fazenda antecede o julgamento, no segundo semestre, de ações que questionam especificamente a validade da lei das BETs.
23: Para o Superior Tribunal de Justiça, o uso capião familiar não pode ser reconhecida quando o imóvel urbano possui área total superior a 250 metros quadrados, mesmo que o pedido seja apenas sobre parte do bem.
22: A uso capião é a aquisição da propriedade de um bem móvel ou imóvel em razão do uso por determinado prazo, sem oposição do dono e de outras condições legais. Fátima Uchoa.
26: Em divórcio litigioso com partilha de bens, uma mulher alegou exercer posse exclusiva sobre 250 metros quadrados do imóvel que habitava, embora a área total fosse maior. O Tribunal de Justiça de Minas Gerais negou o pedido. A quarta turma do STJ manteve a negativa, considerando que o limite previsto no Código Civil de, no máximo, 250 metros quadrados é requisito objetivo a uso capião e deve considerar a metragem total do imóvel. O relator foi o ministro Antônio Carlos Ferreira.
23: O presidente do Tribunal Superior Eleitoral, ministro Cássio Nunes Marques, se reuniu com representantes de 16 empresas de pesquisas eleitorais.
22: O encontro teve como objetivo debater regras para registros e pesquisas nas eleições. Lidiane Reis.
27: O ministro Cássio Nunes ressaltou que a reunião buscou ampliar a transparência, a segurança jurídica e a confiança pública nesse importante instrumento da democracia.
28: Pretende-se, na realidade, o fortalecimento de um ambiente permanente de cooperação, no qual seja possível compartilhar experiências, esclarecer aspectos técnicos e identificar oportunidades de aperfeiçoamento que contribuam para a ampliação da confiança pública, assegurando, ao mesmo tempo, maior segurança jurídica às entidades e às empresas de pesquisa.
27: Agora, as empresas poderão enviar propostas de melhorias referentes às pesquisas eleitorais ao Tribunal Superior Eleitoral até a próxima sexta-feira, dia 17 de julho.
23: Tribunal Superior do Trabalho mantém indenização a trabalhador que teve dados de ação divulgados na intranet da empresa.
0: A exposição foi considerada discriminatória. Marla Lacerda.
4: O trabalhador teve o nome, o número do processo e o valor da ação trabalhista divulgados na rede interna da empresa onde ele ainda trabalhava. Para a terceira turma do TST, a divulgação extrapolou a finalidade administrativa, violou a privacidade do empregado e o expôs a constrangimentos e retaliações no ambiente de trabalho. Diante disso, o colegiado manteve a condenação ao pagamento de R$5.000 por danos morais.
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23: A você, uma boa noite.
0: E até amanhã.
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1: Eu sou Paula Groba.
2: Eu sou Humberto Pinheiro.
1: E estes são os destaques de hoje do Jornal do Senado, que começa agora.
2: Senado endurece penas para crimes contra profissionais da saúde e da educação.
1: Aprovado o uso de emendas para atendimento pré-hospitalar dos bombeiros.
2: Avança projeto que aumenta a pena para o chamado estelionato amoroso.
1: Boa noite.
2: Boa noite.
1: Quem agredir ou ameaçar professores e profissionais da saúde no exercício da função poderá receber penas mais severas.
2: O Senado aprovou um projeto que endurece a legislação para crimes como lesão corporal, desacato, ameaça e homicídio. Repórter Pedro Pincer.
3: O plenário aprovou o projeto da Câmara dos Deputados que aumenta as penas do crime de homicídio praticados contra profissionais da saúde e da educação no exercício de suas funções. O texto também classifica como hediondo o homicídio e a lesão corporal de natureza grave ou seguida de morte praticados contra profissionais da saúde. O projeto ainda amplia as penas para crimes como lesão corporal, ameaça, incitação ao crime, desacato e outros delitos, quando praticados contra profissionais dessas áreas. O relator, senador Dr. Irã do Progressistas de Roraima, defendeu o aumento das penas como forma de proteção à integridade dos trabalhadores.
4: Eles terminam recebendo toda essa carga, às vezes de incompreensão, às vezes de agonia das pessoas quando procuram atendimento no Sistema Único de Saúde. Muitas vezes, por sobrecarga de trabalho, essas pessoas são submetidas a esse tipo de constrangimento.
3: Como foi alterado no Senado, o texto voltará à Câmara dos Deputados para a nova análise.
1: Avançou no Senado o projeto que endurece a punição para adultos que utilizam crianças e adolescentes na prática de crimes.
2: A proposta inclui no Código Penal uma nova circunstância agravante para aumentar a pena de quem explora menores na ação criminosa. Repórter Bruno Lourenço.
5: O projeto altera o artigo 62 do Código Penal para estabelecer que a pena de um crime será agravada sempre que o agente cometer a infração com a participação de um menor de 18 anos. A medida, explicou o relator, senador Wilder Moraes, do PL de Goiás, visa combater uma prática recorrente de organizações criminosas e delinquentes adultos que aproveitam a inimputabilidade penal e recrutam adolescentes para execução de roubos ou transporte de drogas e armas.
6: Ao estabelecer uma penalidade mais severa para aqueles que se valem de menores em suas ações criminosas, o Estado envia uma mensagem clara: explorar a vulnerabilidade jurídica e social de adolescente não serão tolerados. Esses agravantes funcionariam não apenas como punição, mas também como medida preventiva, desincentivar adultos e envolverem jovens em atividades ilícitas.
5: A proposta seguiu para a Comissão de Constituição e Justiça.
1: Senadores da Comissão de Direitos Humanos aprovaram também o aumento da pena para quem comete estelionato contra mulheres em relacionamento afetivo.
2: A proposta ainda inclui golpes amorosos pela internet. Repórter Patrícia Oliveira.
7: A pena do crime de estelionato, que é de 1 a 5 anos de reclusão e multa, poderá ser aumentada de 1/3 até o dobro, quando o golpe for praticado contra mulher, em contexto de violência doméstica e familiar ou de relação íntima de afeto. A proposta da senadora Damaris Alves, do Republicanos do Distrito Federal, aprovada na Comissão de Direitos Humanos, busca combater o chamado estelionato amoroso, quando o golpista conquista a confiança da vítima ou simula um relacionamento para conseguir dinheiro, bens ou outras vantagens financeiras. A regra também vale para relacionamentos mantidos exclusivamente pela internet, em redes sociais, aplicativos ou outros meios digitais. O projeto recebeu parecer favorável do relator, senador Hermes Klan, do PL de Santa Catarina.
8: O estelionato sentimental é uma violência que vai muito além do prejuízo financeiro. Ele destrói a confiança, a dignidade e a segurança emocional das vítimas, especialmente das mulheres.
7: O relator também substituiu a expressão relação amorosa por relação íntima de afeto, termo já adotado pela Lei Maria da Penha. A proposta segue para a Comissão de Constituição e Justiça.
1: E aplicativos de relacionamento podem passar a ser obrigados a informar sobre doenças sexualmente transmissíveis.
2: É o que determina um projeto aprovado hoje pela Comissão de Ciência e Tecnologia. A reportagem é de Márcio Maturana.
9: Informações sobre doenças sexualmente transmissíveis deverão ser claras, objetivas e didáticas em todos os aplicativos e plataformas de relacionamento, se Segundo o projeto aprovado pela Comissão de Ciência e Tecnologia, que segue para a votação final na Comissão de Assuntos Sociais, será uma conscientização sobre sintomas, riscos à saúde, formas de transmissão, medidas de prevenção e possibilidades de tratamento, como informou o senador Esperidião Amin, do PP de Santa Catarina.
10: A plataforma digital, a internet, passou a ser um instrumento de intermediação de, digamos, de troca de mensagens afetivas, e daí há um passo seguinte de um relacionamento mais íntimo. Portanto, essa medida preventiva vem socorrer a sociedade num momento em que este meio de intermediação passa a ser mais popular.
9: Amin leu o relatório do senador Everton, do PDT do Maranhão, que incluiu 4 emendas ao projeto apresentado pelo senador Fabiano Contarato, do PT do Espírito Santo. Uma das emendas busca evitar um excesso de notificações que possam reduzir a efetividade da medida. Outra impede que os avisos possam ser bloqueados nas configurações das plataformas. A terceira emenda substitui a expressão sites e aplicativos de relacionamento pela denominação aplicações de internet destinadas à intermediação de relacionamentos ou de encontros. E a quarta emenda obriga as plataformas a divulgarem relatórios periódicos sobre alcance, engajamento e efetividade dos avisos, sempre preservando os dados pessoais dos usuários.
1: O Senado aprovou um projeto que prorroga a autorização para que recursos do FGTS sejam aplicados em linhas de crédito específicas.
11: A medida poderá ser aplicada a entidades hospitalares, filantrópicas e a instituições sem fins lucrativos atuantes no âmbito do SUS. Repórter Douglas Castilho.
12: Implementada em 2019, essa política viabilizou até o ano de 2022 um total de R$3 bilhões a cerca de 140 hospitais filantrópicos. Os recursos são usados para que essas instituições substituam suas dívidas mais caras e imediatas por crédito a ser pago no longo prazo com juros menores. Médico, relator da proposta, senador Nelsinho Trade, do PSD de Mato Grosso do Sul, defendeu a medida relembrando sua atuação na Santa Casa de seu estado.
13: Lá no meu estado, a Santa Casa é a quarta maior do Brasil. Eu trabalhei 17 anos lá e eu posso ver dia após dia a dificuldade daquele hospital e manter o bom atendimento.
12: O projeto também alcança as instituições sem fins lucrativos que atuem no atendimento de pessoas com deficiência. Pelo texto que segue para a sanção presidencial, fica suspensa a cobrança de eventual tributo de instituição filantrópica suspeita de não cumprir os requisitos de imunidade até decisão final de processo administrativo instaurado para esse fim, independentemente da data de ocorrência do fato gerador.
1: E o atendimento pré-hospitalar feito pelos corpos de bombeiros militares poderá receber mais recursos. O Senado aprovou um projeto que autoriza o uso de emendas parlamentares para financiar esse tipo de serviço nas ações públicas de saúde.
11: Com a mudança, estados e municípios poderão destinar verbas para a compra de ambulâncias, equipamentos, materiais e para a estruturação do atendimento prestado pelos bombeiros em situações de urgência e emergência. A legislação exige que pelo menos metade das emendas individuais sejam para a saúde. Pelo texto, apenas despesas que cumprirem requisitos a serem definidos pelo Ministério da Saúde poderão receber recursos de emendas. A indicação de emendas direcionadas ao Corpo de Bombeiros será facultada ao parlamentar. O texto base aprovado teve 65 votos a favor e 2 contrários. Com edição de Paulo Groba e trabalhos técnicos de Eliseu Caires, o Jornal do Senado fica por aqui. Acompanhe agora as notícias da Câmara dos Deputados. Boa noite.
1: Boa noite e até amanhã.
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15: Câmara limita a possibilidade de recurso do Superior Tribunal de Justiça.
16: Audiência pública reafirma a defesa do limite de 20 anos para patentes.
15: Deputados divergem sobre votação do projeto que combate a misoginia.
17: Boa noite. Sargento Gonçalves, do PL do Rio Grande do Norte, critica o projeto sobre misoginia. O congressista acredita que o texto pode abrir margem para criminalizar manifestações públicas de fé e interpretações de textos religiosos.
18: Sargento Gonçalves argumenta que o país deveria concentrar esforços no combate ao crime organizado e aos crimes contra as mulheres. Para ele, o projeto não contribui para a proteção feminina e pode restringir o direito de cidadãos expressarem suas convicções religiosas.
17: Nicolas Ferreira, do PL de Minas Gerais, diverge do projeto que tipifica crimes relacionados à misoginia. O deputado acredita que a proposta pode restringir a liberdade de expressão ao criminalizar críticas e manifestações de opinião.
18: Nicolas Ferreira também associa o projeto a uma tentativa de censura. Na avaliação do deputado, o Congresso deveria priorizar medidas de combate a crimes como estupro, pedofilia e violência praticada por organizações criminosas.
17: Júlia Zanatta, do PL de Santa Catarina, declara que vai votar contra o projeto que tipifica o crime de misoginia. Segundo a deputada, a proposta pode restringir a liberdade de expressão e ser utilizada para limitar críticas a agentes públicos.
18: Júlia Zanatta também reprova o governo federal por, segundo ela, substituir o termo mulher em documentos oficiais por pessoa que gesta. Para ela, a prioridade das políticas públicas voltadas às mulheres deve ser o combate à violência e o fortalecimento da segurança pública.
17: Jandira Fegali, do PCdoB do Rio de Janeiro, avalia que a tipificação do crime de misoginia busca combater o discurso de ódio e a incitação à violência contra as mulheres. Segundo a deputada, a medida contribui para o enfrentamento do feminicídio.
18: Na opinião de Jandira Fegali, o projeto contra a misoginia não fere as liberdades de expressão, de fé ou de culto, asseguradas pela Constituição. Para ela, incitar a violência contra as mulheres é um crime grave que precisa ser combatido em todos os ambientes, inclusive nas redes sociais.
17: Alencar Santana, do PT de São Paulo, repudia a fala de colegas da oposição que, segundo ele, desmerecem a pauta de proteção feminina. O deputado alerta que o Brasil vem observando índices elevados de feminicídio.
18: De acordo com Alencar Santana, discursos de parlamentares que menosprezam as mulheres legitimam novas formas de agressão. Para o parlamentar, agressores e feminicidas devem ser punidos com rigor.
17: Benedita da Silva, do PT do Rio de Janeiro, refuta argumentos religiosos usados contra a proposta que criminaliza a misoginia. Segundo a deputada, o projeto é uma resposta ao aumento da violência contra as mulheres.
18: Benedita da Silva lamenta a falta de um diálogo produtivo com a oposição sobre a pauta feminina. Para parlamentar, criminalizar a misoginia é uma medida essencial para poupar vidas e defender a dignidade das famílias brasileiras.
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14: Justiça.
17: A Câmara dos Deputados aprovou um filtro para recursos possíveis ao Superior Tribunal de Justiça. A repórter Daniele Lessa explica como deve funcionar.
19: A Câmara dos Deputados aprovou o projeto que regulamenta uma nova regra para análise de recursos especiais enviados ao Superior Tribunal de Justiça, o STJ. O projeto foi apresentado pelo senador Davi Alcolumbre, do União do Amapá, e altera o Código de Processo Civil. O recurso especial é usado quando uma das partes de um processo pede ao STJ que examine se uma decisão judicial aplicou corretamente uma lei federal. Pelo texto aprovado, quem apresentar esse tipo de recurso terá que demonstrar que a questão discutida é relevante do ponto de vista econômico, político, social ou jurídico e que o caso ultrapassa o interesse apenas das partes envolvidas no processo. Na prática, o objetivo é permitir que o STJ concentre seus julgamentos em temas mais importantes para a interpretação das leis federais e não apenas em casos individuais sem maior impacto. Relator da proposta em plenário, o deputado Ranieri Paulino, do Republicanos da Paraíba, defendeu que o novo filtro ajuda a racionalizar a análise de recursos e melhora a eficiência da justiça.
20: Justiça tardia não é justiça. Só esse ano, o STJ recebeu mais de 260 mil processos. Será que isso facilita a avaliação e as decisões do STJ ou cria ainda mais dilatação de prazo para as partes que querem uma solução jurídica?
19: Segundo o relator, o acesso à justiça não ficará comprometido, pois para que o STJ deixe de analisar um recurso por falta de relevância, será necessária a manifestação de 2/3 dos integrantes do órgão responsável pelo julgamento. Quando a relevância for reconhecida, o relator poderá suspender em todo o país o andamento de processos individuais ou coletivos que tratem da mesma questão. Essa suspensão poderá durar 6 meses, com prorrogação por mais 6 meses, se houver necessidade de audiência pública ou participação de terceiros no processo. Deputados ligados ao PT, PCdoB e PSOL votaram contra o projeto, argumentando que a mudança prejudica os mais pobres, sendo benéfica apenas para quem tem recursos para contratar grandes escritórios de advocacia, como disse o deputado Chico Alencar, do PSOL do Rio de Janeiro.
0: Quem não tem recursos para contratar grandes bancas vai ficar prejudicado. Isso aqui não é justiça para os pobres. Os direitos sociais, previdenciários, consumistas dos pequenos, políticas públicas em geral, podem ter dificuldade nesses recursos.
19: O deputado Pedro Uczai, do PT de Santa Catarina, defendeu que o texto fosse alterado para permitir que continuem sendo aceitos recursos que tratem de direitos fundamentais ou coletivos, ações de execução penal e ações que envolvam grupos com mais de 1.000 pessoas, mas o plenário rejeitou essa sugestão. O projeto que regulamenta o critério de relevância para recursos especiais ao STJ será enviado para a sanção presidencial e pode virar lei. Da Rádio Câmara de Brasília, Daniele Lessa.
14: Eleições.
18: Otoni de Paula, do PSD do Rio de Janeiro, critica a condução política de Flávio Bolsonaro. O deputado acredita que o senador assumiu o risco de expor o ex-presidente Jair Bolsonaro a novas restrições judiciais ao divulgar uma carta escrita por seu pai.
17: O parlamentar avalia também que a atitude consolidou Flávio Bolsonaro como porta-voz do pai, evidenciando uma disputa pela liderança do campo conservador. Otoni de Paula defende que a direita busque uma alternativa política para as próximas eleições.
14: Saúde.
18: Participantes de audiência na Câmara dos Deputados defenderam a manutenção do limite de 20 anos para patentes para garantir acesso à saúde. A repórter Noelle Nobre acompanhou o debate.
21: A Comissão de Defesa do Consumidor da Câmara dos Deputados realizou uma audiência pública para discutir a manutenção do prazo de 20 anos para a vigência de patentes no Brasil. O debate reuniu representantes do governo e da indústria nacional que defenderam que o limite atual, contado a partir da data do pedido, é necessário para a sustentabilidade do SUS, o Sistema Único de Saúde, e para a competitividade de medicamentos genéricos e biosimilares. O presidente da Comissão de Defesa do Consumidor, deputado Clodoaldo Magalhães, do PV de Pernambuco, lembrou que existem projetos de lei no Congresso que buscam restabelecer mecanismos de extensão de prazos que haviam sido extintos pelo Supremo Tribunal Federal em 2021. O parlamentar reforçou que a inovação deve estar associada ao acesso à saúde pela população.
22: Toda essa inovação para que vai servir se não a vida humana? Então, os custos dos sistemas de saúde não vão enfrentar esses custos de patentes a este tamanho.
21: Clodoaldo Magalhães disse agora aguardar a sanção do projeto de lei que garante a autonomia do Brasil na produção de medicamentos, vacinas, equipamentos e insumos médicos. A proposta, já aprovada pela Câmara e pelo Senado, cria a Estratégia Nacional de Saúde. Da Rádio Câmara de Brasília, Noelle Nobre.
14: Ciência e tecnologia.
17: Inácio Arruda, do PCdoB do Ceará, defende o fortalecimento da ciência e das instituições de pesquisa. O deputado destaca ainda a contribuição dos pesquisadores brasileiros para áreas como saúde, energia, agricultura e tecnologia.
18: Além disso, Inácio Arruda convida pesquisadores, estudantes e cidadãos a participarem da reunião anual de número 78 da Sociedade Brasileira para o Progresso da Ciência. Ele informa que o evento da SBPC vai acontecer em Niterói e deve reunir instituições de pesquisa de todo o país.
14: Transportes.
17: Comissão aprova autorização para pessoa com deficiência visual usar óculos biópticos para obter carteira de motorista. A repórter Paula Bittar nos conta como funcionam esses aparelhos.
3: A Comissão de Constituição e Justiça da Câmara aprovou uma proposta que autoriza pessoas com deficiência visual a utilizarem tecnologias assistivas, como óculos biópticos com lentes telescópicas, no processo de obtenção da Carteira Nacional de Habilitação, a CNH. Os sistemas biópticos combinam os óculos normais com um pequeno sistema telescópico. Enquanto a lente dos óculos fornece à pessoa a visão geral do ambiente, o telescópio a auxilia na rápida localização de detalhes. O dispositivo pode ser fabricado para um ou para ambos os olhos. O texto estabelece que o Conselho Nacional de Trânsito, CONTRAN, deverá regulamentar o uso desses equipamentos no processo de habilitação de candidatos. O relator na CCJ, deputado Alfredo Gaspar, do PL de Alagoas, ressaltou que o projeto se harmoniza com o sistema constitucional de proteção e promoção dos direitos das pessoas com deficiência. Ele também disse que a proposta está de acordo com a Convenção Internacional sobre os Direitos das Pessoas com Deficiência e seu protocolo facultativo, que integram o ordenamento brasileiro com hierarquia equivalente à de emenda constitucional.
4: Isso é uma harmonização de convenção com a Constituição e o Estatuto da Pessoa com Deficiência, dando garantias e direitos para que elas possam acessar meios de transporte e terem direito a conduzir esses meios de transporte mediante o uso desse óculos biótico, que nada mais é do que uma lente especial que tem uma profundidade maior, é tipo um binóculo olhando para determinado aspecto do óculos, para que possa ter uma acuidade maior visual.
3: O projeto que autoriza pessoas com deficiência visual a utilizarem tecnologias como óculos biópticos com lentes telescópicas no processo de obtenção da carteira de motorista já pode seguir para análise do Senado, a menos que haja recurso para votação antes pelo plenário da Câmara. Da Rádio Câmara, de Brasília, Paula Bittar.
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23: Trabalho.
24: O governo defende projeto que prorroga a vigência de acordos e convenções coletivas de trabalho até nova negociação. Entenda na reportagem de Silvia Munhato.
25: Em audiência na Comissão de Trabalho da Câmara dos Deputados, o governo defendeu o projeto que prorroga a vigência de acordos e convenções coletivas de trabalho até que haja nova negociação. É a chamada ultratividade. Esses acordos e convenções têm hoje vigência máxima de 2 anos. Antes da reforma trabalhista de 2017, a validade permanecia após o fim do prazo estabelecido, até que um novo acordo fosse firmado. Diante das manifestações dos sindicalistas presentes, a deputada Érica Cocai, do PT, do Distrito Federal, autora da proposta, diz que vai solicitar ao presidente da comissão, deputado Marcos Tavares, do PDT do Rio de Janeiro, a definição imediata de um relator para o projeto.
26: Quando você tem conquistas, muitas vezes, ano após ano, conquistas de décadas, que estão incorporadas já no cotidiano do trabalhador e da trabalhadora, e essas conquistas passam a não vigir mais quando chega o processo de database, você estabelece um processo de pressão imensa.
25: Em 2022, o Supremo Tribunal Federal considerou inconstitucionais as decisões da Justiça Trabalhista a favor da ultratividade. O projeto que permite a validade de acordos e convenções coletivas após o seu prazo de vigência até que uma nova negociação seja feita precisa ser aprovado na Comissão de Trabalho e na Comissão de Constituição e Justiça para ser enviado para o Senado. Da Rádio Câmara de Brasília, Silvia Minhato.
23: Meio Ambiente.
17: estados aprovaram urgência para um projeto que reduz a área de proteção do Pantanal de Mato Grosso. O repórter Antônio Vital explica a questão.
2: A Câmara dos Deputados aprovou o regime de urgência para projeto que susta a ampliação da estação ecológica de Taiamã, em Mato Grosso, localizada nos municípios de Cáceres e Poconé, no Pantanal. Decreto do governo publicado em março ampliou a área da reserva de 11 mil para 68 mil hectares, com base na importância ambiental da área e com o argumento de que não há conflitos de terra na região, que tem quase 70% de vegetação natural preservada. De acordo com o Instituto Chico Mendes de Conservação e Biodiversidade, o ICMBio, a estação ecológica possui um berçário de peixes vital para o Pantanal, é um corredor ecológico para espécies ameaçadas e está localizada em área alagável, sem atividade econômica consolidada. O projeto que susta o decreto de ampliação da área foi apresentado pela deputada Coronel Fernanda, do PL de Mato Grosso. Ela alegou que o aumento da área protegida ocorreu sem que os produtores rurais e a população local fossem ouvidos.
5: Essa reserva, ela já existia, ela é cuidada, ela é preservada pela população de Cáceres. E o governo federal, fazendo a sua mídia social, como sempre, dentro da sua ideologia, aumentou essa reserva, um tamanho inadmissível, sem trazer nada para ofertar à população, sem dar condições para aquela população continue preservando, sem dar condições para aqueles produtores que estão lá continuem fazendo o que eles sabem fazer bem, trazendo recurso e riqueza para o estado de Mato Grosso e para o Brasil.
2: Estações ecológicas têm uso restrito, não podem ser exploradas economicamente e são destinadas apenas a pesquisas e conservação. Nessas áreas estão proibidas atividades agropecuárias ou de turismo comercial. O regime de urgência permite que a proposta seja analisada diretamente no plenário da Câmara, sem passar pela análise das comissões permanentes da Casa. O deputado Tadeu Venere, do PT do Paraná, criticou o regime de urgência e justificou a necessidade de proteção do Pantanal, um dos biomas mais ameaçados do país.
8: O Pantanal é uma das áreas, se não a maior, uma das áreas maiores áreas úmidas do mundo. Nós estamos vivendo uma crise climática sem precedentes e eu acredito que todos, mesmo aqueles que acham que a Terra é plana, sabem que a crise climática é algo que está acontecendo de fato. E nós ampliarmos áreas como essa, e houve o debate, e depois disso votarmos aqui um projeto que dispensa, inclusive, que nós possamos ouvir as comissões dessa casa, nos parece extremamente perigoso, precipitado e inócuo, até porque nós sabemos que haverá depois contestações.
2: Ainda não há data para votação no plenário da Câmara do projeto que susta a ampliação da estação ecológica de Taiamã, no Pantanal de Mato Grosso. Da Rádio Câmara, de Brasília, Antônio Vital.
23: Desenvolvimento Regional.
24: Paulo Guedes, do PT de Minas Gerais, é favorável à criação da região integrada de desenvolvimento do litoral norte de Pernambuco e Paraíba. A ideia, segundo o deputado, é que União, estados e municípios se articulem para promover ações de desenvolvimento no local.
17: Paulo Guedes afirma que a criação da RIDE amplia também investimentos em infraestrutura e geração de empregos. Ele ressalta, por fim, que a integração favorece o planejamento compartilhado e a redução das desigualdades econômicas e sociais na região.
24: Termina agora o Jornal Câmara dos Deputados, produzido pela Rádio Câmara, com trabalhos técnicos de Wellington Teles, apresentação de Márcia Quilissardi e Tércia Guimarães. Boa noite para você.
17: Uma boa noite, a Voz do Brasil volta amanhã.
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E agora se liga aí, você sabia que esse som que eu vou tocar aqui do Metallica, o vocalista escreveu, é, ele

0: da Mix. Mix 10:22, você acabou de ouvir um dos covers mais famosos da história do rock. Muita gente acha que Knockin' on Heaven's Door é do Guns N' Roses, mas a música foi escrita pelo Bob Dylan em 1973 para a trilha sonora do filme Pat Garrett and Billy the Kid. A versão do Guns, lançada em 1991 no álbum Use Your Illusion 2, fez tanto sucesso que apresentou esse clássico para uma nova geração de fãs. E se é clássico, a gente mata saudades aqui no baú da Mix, é ou não é? 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O baú continua nessa noite de quarta-feira, a gente segue por aqui matando saudades.
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0: álbum Under My Skin, a música marcou uma nova fase na carreira da Avril. Ela mesma explicou que essa canção ela fala sobre uma mulher que não aceita ser pressionada em um relacionamento. É, e defende o direito de dizer não. A mensagem foi tão forte que ajudou a transformar Don't Tell Me em um dos maiores sucessos daquela fase da Avril Lavigne. 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O baú continua por aqui na Mix com Usher.
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0: Você que participou, mandou a sua inscrição através do nosso WhatsApp para concorrer aqui ao Kit Mix com copo e squeeze. Quem tá levando é a Paula Tavares, final do fone 5688. Oi, Paula, parabéns. Aguarde que a equipe da Mix vai entrar em contato contigo, tá? Acabou aqui, ó.
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0: Mix 115, tá no ar o Mix Acústico a partir de agora, só banquinho e violão, as desplugadas pra gente ficar relax no fim de noite.
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1: Mix 11:24, fechando o Mix Acústico daquele jeito com a Kelly Clarkson, Breakaway.
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0: Mix meia-noite 4 começa agora o No Break. São duas horas de música direto sem interrupções e a gente vai começar com One Republic.
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0: Private Again aqui no No Break. 2 horas de música direto, sem interrupções, na sua madrugada já de quinta-feira. 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

11 minutos para uma. Você ouviu aqui o som da Rihanna, Te Amo, no No Break. 2 horas de música direto. Tá a fim de ouvir a sua música favorita da programação da Mix também? É fácil, vai nas suas redes sociais, coloca a hashtag No Break, nome completo, nome da sua música, do artista, que a gente toca para você aqui na Mix. 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

0: Abalável aqui no No Break, tamo na última hora, vamos tocar pra você vários artistas, várias músicas bem legais ainda. Ben Harper, Elton John, Dua Lipa, esse duo, também Thiago York, Guns N' Roses, e agora é a vez do Coldplay.
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0: Mix uma em 26, Guns N' Roses, November Rain aqui no No Break, 2 horas de música direto na sua madrugada já de quinta-feira. 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Demorou?
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Mix, faltando 12 minutos para as duas. Você ouviu Harry Styles, Everybody Wants to Roll the World aqui na programação da Mix. É o No Break rolando, 2 horas de música direto. Não acabou não, continua. 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
0: Bom dia, esse é o Mix Acústico, trazendo as versões mais suaves das músicas que você curte aqui na programação da Mix. Nada melhor do que começar o dia com um som calmo e aquela energia positiva. O dia só tá começando e nós estamos aqui pra começar ele com você. Tá no ar o Mix Acústico.
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1: É isso aí, o Mix Acústico vai chegando ao fim, mas essa vibe positiva, essas boas energias continuam. Isso aqui é só o começo de mais um dia. Fica com a gente. Esse foi o Mix Acústico.
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1: Uma excelente manhã de quinta-feira para você, hoje 16 de julho de 2026. Seja muito bem-vindo, seja muito bem-vinda. Está no ar o Jornal da Mix em 94.9 FM. Vamos aos principais destaques. As informações da região metropolitana do Vale, Litoral Norte e Serra da Mantiqueira ao vivo, agora para você. Seis horas e sete minutos, a Prefeitura de Taubaté convidou na noite de ontem três novas organizações sociais para assumir a gestão provisória do Agamut. Pacientes e funcionários ainda aguardam uma definição sobre como será feita esta transição e quem ficará responsável pela unidade. Vale do Paraíba registra aumento de 10% no número de acidentes no trânsito em junho desse ano em comparação com o mesmo período do ano passado. Foram 488 acidentes em 2026 contra 443 em 2025. Em instantes, vou falar ao vivo com o comando da Polícia Rodoviária Estadual para explicar esses casos aqui no Jornal da Mix em 94.9 FM. Em São José dos Campos, a Polícia Federal cumpriu na noite de terça-feira o mandado de busca e apreensão durante uma operação que investiga um esquema de tráfico internacional de drogas e também de pessoas. A ação faz parte de uma análise sobre o recrutamento de brasileiros com falsas promessas de emprego no Sudeste Asiático. E o ex-prefeito de Taubaté, Roberto Peixoto, foi preso no início da noite de ontem. Ele volta agora a cumprir uma pena de 10 anos e 6 meses de prisão em regime fechado por lavagem de dinheiro. E ainda tem o esporte, o Mix pós-rodada para você, ouvinte da Mix FM.
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0: 6:09. O motorista que vai utilizar alguma das regiões do Vale do Paraíba para ir e vir pelas estradas vai ter que ficar atento porque temos nevoeiro em pontos isolados. O Cleiton Martins traz as informações. Bom dia, Cleiton.
2: Bom dia, Israel. Bom dia também aos ouvintes da Rádio Mix em 94,9. Bom, é isso mesmo, Israel. Na rodovia dos Tamoios, o trânsito é livre no momento. Trecho de Planalto a pontos isolados de neblina e também obras sinalizadas. Serra Antiga, Serra Nova e contorno norte e sul com tráfego normal sem acidentes. A concessionária realiza hoje, a partir das 10 horas da noite até as 6 horas da manhã, manutenção dos túneis do contorno sul. A rodovia Presidente Dutra, trânsito normal nos dois sentidos do Vale do Paraíba, boa visibilidade sem registros de ocorrência. Rodovia Floriano Rodrigues Pinheiro e também na rodovia Oswaldo Cruz, o trânsito é normal nos dois sentidos, tempo encoberto, visibilidade reduzida em trechos de serra e possibilidade de neblina. Para quem segue a capital paulista, atenção ao rodízio de veículos, nesta quinta-feira não circulam no centro expandido de São Paulo veículos com placas de final 7 e 8. Em São José dos Campos, os radares móveis estão programados para a Avenida Posidônio José de Freitas, no Urbanova, e também na Avenida Cidade Jardim, no Jardim Satélite. Nos dois pontos, o limite máximo de velocidade é de 60 km/h. E você, ouvinte, pode participar mandando a sua informação sobre ocorrências, sobre o trânsito. Envie para o WhatsApp da Mix e participe você também pelo 98112-8000. 98112-8000, Israel.
0: Perfeito, Cleiton. Deixa eu trazer um destaque que aconteceu ontem em Lavrinhas. A Polícia Rodoviária Federal apreendeu 20 quilos de haxixe na tarde de ontem durante uma fiscalização no quilômetro 18 da rodovia Presidente Dutra. Essa abordagem começou depois dos agentes do posto fiscal ali do Vale Histórico interceptarem um veículo para averiguações operacionais. O motorista demonstrou nervosismo e apresentou também informações falsas e contraditórias sobre o destino e o motivo dessa viagem, o que levantou a suspeita dos policiais rodoviários que fazem um excelente trabalho em todo o Vale do Paraíba. Diante da inconsistência dessas informações, a equipe decidiu realizar uma busca na estrutura interna do carro. Logo em seguida, localizaram diversos tabletes do entorpecente de haxixe. O condutor recebeu voz de prisão em flagrante por tráfico de drogas, foi conduzido com o veículo e as drogas para a delegacia da Polícia Federal de Cruzeiro, onde agora permanece preso e à disposição da justiça.
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0: Bom, para você que tá nos acompanhando, hoje é o dia mais frio do ano. Cada dia a gente tá quebrando recordes, viu? Campos do Jordão amanheceu com 1.1 lá na Serra da Mantiqueira, cidade mais alta do Brasil. São José dos Campos, por sua vez, amanhece com 6 graus de temperatura. Taubaté hoje está mais frio do que São José e normalmente ao contrário, viu? Com 5 graus de mínima registrada. A cidade de Pindamonhangaba também com 5 graus de mínima registrada. Tremembé com 6 graus e máxima hoje prevista de 25 graus a temperatura média. O CEMADEM informa que essa massa de ar gelado permanece sobre a região do Vale do Paraíba após a passagem dessa frente fria, mas deve enfraquecer a partir de amanhã, viu? O que vai resultar numa elevação das temperaturas para o final de semana. Para quem vai querer ir para a praia, olha, o mar vai estar gelado, mas vai dar para você aproveitar na beira lá da praia, viu? Mas apenas no fim de semana que teremos um calorzinho aqui na região, porque uma nova frente fria deve chegar até o Vale do Paraíba, até a Serra da Mantiqueira, já na terça-feira. A Defesa Civil também ressalta que poderemos ter novas geadas e a temperatura amena a partir da semana que vem, com possibilidade de chuva sempre nos finais de tarde e inícios de noite.
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0: 6:13, a gente começa o Jornal da Mix, a nossa paginação, falando sobre o imbróglio do Agamult lá em Taubaté. Porque nos últimos dias nós trouxemos a informação, trouxemos os dois lados da história, né? Trouxemos o prefeito Sérgio Vitor falando sobre aquela questão que foi levantada por um advogado da cidade dizendo que ele pediu propina. E em relação a isso, o Sérgio Vitor postou nas redes sociais um vídeo falando que ele não pediu propina nenhuma, seria uma denúncia descabida. A Letícia Durin, que é presidente do grupo Santa Casa de Chavantes, disse também que o prefeito em momento nenhum pediu uma verba a mais ou pediu essa propina para realizar alguma eventualidade dentro do Agamulte na cidade. E aí o prefeito já teve essa denúncia arquivada. Ontem ele deu entrevista à TV Vanguarda aqui do Vale do Paraíba falando que realmente era uma denúncia infundada, era algo descabido, feito por um advogado do município numa situação atípica e política. Perante a isso, a Prefeitura de Taubaté convidou, na noite de ontem, três novas organizações sociais para já assumir a gestão provisória do Agamulte, com base em dados técnicos que foram definidos pela administração municipal. Para você ter uma noção, estamos a quase 15 dias do final do contrato que é oficial. Esse contrato entre a Santa Casa de Misericórdia de Chavantes e a Prefeitura de Taubaté. E até agora os pacientes e funcionários ainda aguardam uma definição para saber como vai ser feita essa transição, já que o prefeito Sérgio Vitor interrompeu o contrato com a Santa Casa Chavantes. Pelas redes sociais, o prefeito afirmou que o Agamulte deixou a desejar nos trabalhos ofertados na cidade. Ele pediu que tivesse uma renovação e uma atenção maior para o município. Vamos ouvir.
3: Neste momento, o que a gente tem é o seguinte: um contrato que foi julgado no final do ano passado pelo Tribunal de Contas como irregular, antes dessa renovação que aconteceria agora em julho, a gente tem um contrato sendo questionado, né, pelo Tribunal de Contas. A gente tem um serviço muito aquém do que o taubatiano merece, e aí não sou eu que estou dizendo, muito mais pesado são as críticas à própria gestão do hospital, que não entrega as ferramentas adequadas para os seus colaboradores, também não entrega um serviço adequado, consequentemente, para os nossos munícipes. A decisão foi tomada de não renovar com essa entidade e seguir para uma contratação de outra, seguindo os critérios dentro da lei, tudo certo.
0: A vigência desse novo contrato com essas três empresas já listadas e convidadas será de pelo menos 12 meses, com possibilidade de prorrogação. Enquanto o processo não é concluído, a prefeitura vai contratar essa organização social em caráter emergencial e sem licitação. A entidade escolhida deve assumir o hospital a partir do dia 1º de agosto. Bom, já que nós vamos dar os dois lados dessa notícia, por meio de nota, nós entramos em contato com o grupo Chavantes, que informou o seguinte: que não recebeu, até o momento, qualquer pedido de cotação da Prefeitura de Taubaté para eventual contratação emergencial relacionada à gestão do Hospital Universitário de Taubaté, o Agamulte. Ainda, segundo a nota, a entidade entende que, caso o município opte por realizar uma contratação emergencial, o procedimento deve observar critérios de publicidade, transparência, isonomia, impessoalidade, especialmente considerando que há organizações sociais qualificadas no município para participar, incluindo o próprio Grupo Chavantes. A Letícia Turim, ela tinha dito pelas redes sociais que o Grupo Chavantes, inclusive, foi qualificado como um dos melhores grupos em atendimento do país. Segundo a nota, ainda no final, a organização social diz que a informação de que foram apenas três empresas procuradas em um universo de mais de 30 qualificadas quebra todas as regras de leis vigentes em nosso país. A gente vai continuar apurando mais casos do Agamulte, claro, trazendo mais informações para você. 6:17, outra informação também de Taubaté: o ex-prefeito Roberto Peixoto foi preso no início da noite de ontem. Agora ele volta a cumprir a pena de 10 anos e 6 meses de prisão em regime fechado por lavagem de dinheiro. O mandado de prisão foi realizado pelo Departamento Estadual de Execuções Criminais de São José dos Campos e feito na própria residência de Peixoto, que fica no bairro do Chafariz, na cidade de Taubaté. Peixoto, como é conhecido, administrou o município por dois mandatos consecutivos, entre 2005 e 2012. O ex-chefe do executivo estava em prisão domiciliar devido a um habeas corpus concedido até a perícia médica para avaliar o estado de saúde do ex-prefeito, que era incompatível com o cumprimento da pena em estabelecimento prisional. Com a nova decisão da Vara de Execuções Criminais, foi determinado o retorno de Peixoto ao regime fechado. O jornalismo da Mix conversou com a defesa do ex-prefeito de Taubaté, que informou que respeita a decisão do juízo da Vara das Execuções Criminais, porém não concorda Segundo ainda a defesa do ex-prefeito Roberto Peixoto, ele está acometido com vários problemas de saúde, sem condição cognitiva. Os advogados ressaltam que vão ingressar com as medidas judiciais pertinentes em respeito ao princípio da dignidade humana.
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0: 6:18, a gente vai falar um pouquinho sobre polícia aqui no Vale do Paraíba. Ontem nós tivemos um caso que foi extremamente atípico aqui na cidade. O nosso repórter Felipe Alves vem com mais informações. Foi na região do bairro do Aquários, né? Um surto psicótico por lá deixou um homem em fúria total. Tivemos a imobilização das equipes da Polícia Militar do Estado de São Paulo. Parece que ele bateu também em pessoas do SAMU, né? Foi isso, Felipe. Bom dia pra você, querido.
4: Bom dia, Israel. Bom dia a todos os ouvintes. Isso mesmo. O acontecido foi na Avenida Salmão, no Jardim Aquários, aqui em São José dos Campos. E segundo a apuração da nossa equipe, eu mesmo estive no local. O homem chegou ao prédio já transtornado e antes de subir o elevador, ainda no hall do local, começou a se despir e mostrar a genitália para qualquer morador que passasse. Vendo essa situação, as pessoas à sua volta tentaram impedir o homem de continuar fazendo isso. Esse foi o momento que as tentativas de agressões começaram. Pelo que foi informado pelos próprios moradores que eu entrevistei ali, as agressões começaram, né? E uma senhora que estava passando foi a primeira a ser atacada. Um homem e o porteiro viram essa situação que a gente pode descrever como ridícula e foram tentar segurar o homem, que também foi para cima desses dois homens, bateu neles, feriu. O homem acabou tendo ferimento na cabeça e o porteiro teve um ferimento no braço. Desesperado, sem ter mais o que fazer, para onde ir, o homem acabou se trancando na portaria ali, na guarita do prédio, Israel. Foi aí que as equipes do SAMU e a Polícia Militar foram acionadas e conseguiram conter o homem, que recebeu um atendimento no local. Dava para ver que ele estava muito machucado, até com algumas marcas de corte pelo corpo.
0: Mas aí ele foi levado pela polícia para a cadeia ou não? Mas ele foi conduzido?
4: Ele foi levado inicialmente a um pronto-socorro para fazer atendimento, já que na hora que ele tentou entrar na guarita, né, forçou a entrada, ele se cortou no vidro, então ele foi atendido pelo SAMU, mas a viatura da polícia acompanhou, né, para fazer a prisão do homem logo após esse atendimento.
0: E aí ele já foi conduzido para algum local, ele já voltou ou não? A informação ainda está sendo apurada,
4: Felipe. A informação ainda está sendo apurada, né, como foi um caso recente, mas tudo indica que o estado dele, por não ser grave, foram apenas cortes, ele foi atendido e encaminhado à delegacia mais próxima, Israel.
0: Beleza, Felipe, daqui a pouco a gente volta com mais informações. Apura pra mim como é que tá a situação dentro de São José dos Campos, das principais ruas da cidade. Acho que temos problemas, viu? Em alguns pontos específicos. O Felipe Alves volta daqui a pouco trazendo o tráfego em São José dos Campos. Porque em Taubaté, a Polícia Militar realizou a apreensão de aproximadamente 300 quilos de cabos furtados no fim da tarde de ontem. Os militares receberam uma denúncia anônima que essa quantidade de fios estava no local próximo à rodovia Oswaldo Cruz, que liga Taubaté até Ubatuba. A polícia então foi até o local e encontrou os fios que seriam derretidos numa casa para que os criminosos pudessem pegar o cobre que são ali a matéria-prima, né? Esses cobres ficam dentro dos cabos e aí o que acontece? Os indivíduos queimam esses cabos aí para tentar pegar o dinheiro, né, depois para usar como produto de tráfico de drogas. Mesmo com a rápida ação da PM, nenhum indivíduo que tenha relação com o produto foi encontrado próximo à rodovia ou próximo ao local. Todo o material foi apreendido e apresentado no distrito policial para providências da Polícia Judiciária. 6:22 em São José dos Campos, a Polícia Federal cumpriu um mandado de busca e apreensão durante uma operação que investiga um esquema de tráfico internacional de pessoas. A ação faz parte de uma análise sobre recrutamento de brasileiros com falsas promessas de emprego no Sudeste Asiático. Além da busca realizada em São José, a Sexta Vara Federal de Santos decretou a prisão preventiva de um dos investigados que está no Camboja desde julho de 2025 e já é considerado foragido. A justiça também determinou a inclusão do nome dele na lista de difusão vermelha da Interpol. Um segundo investigado foi submetido a medidas cautelares. Segundo a Polícia Federal, o grupo aplicava também e aliciava brasileiros com promessas de altos salários e oportunidades de trabalho no exterior, inclusive custeando as despesas dessa viagem. No entanto, ao chegarem no destino, as vítimas tinham os passaportes retidos, eram privados de liberdade e submetidos a ameaças e também agressões. As investigações apontam que os brasileiros eram levados para os chamados scam centers, estruturas utilizadas na prática de golpes eletrônicos contra as vítimas de diversos países. Nos locais, eles eram obrigados a participar de fraudes sob coação. A apuração teve início após o Ministério das Relações Exteriores, Mauro Vieira, o chefe, o chanceler, comunicar à Polícia Federal a repartição de brasileiros encontrados na região de fronteira entre o Camboja e o Vietnã, com indícios entre terem vítimas aí de tráfico de pessoas restritas no local. As vítimas já retornaram ao Brasil, os investigados cujas as identidades não foram reveladas poderão responder pelo crime internacional de tráfico de pessoas. Em Pindamonhangaba, a Polícia Civil investiga o caso do homem de 24 anos que ficou gravemente ferido depois de ser atingido por diversos disparos de arma de fogo no bairro Jardim Regina. Até o momento, o atirador não foi identificado pelos investigadores da região. No dia do atentado, as vítimas estiveram por lá, mais uma pessoa tinha sido alvejada, as equipes chegaram até o local e depois de um tempo, o SAMU também chegou para dar os atendimentos médicos. Segundo relato de populares presentes aí no local da ocorrência, a vítima estava dentro de uma casa quando aconteceu a aproximação de uma motocicleta. Ao abrir o portão do imóvel, o homem foi surpreendido pelos disparos efetuados do criminoso. A testemunha afirma que se escondeu para se proteger e não conseguiu identificar o autor dessa ação. A perícia esteve no local e recolheu cápsulas de munição encontradas na cena do crime. A vítima sofreu múltiplos ferimentos no rosto, no tórax, braços, pernas e região pélvica, permanecendo internada em estado grave. O caso foi registrado como tentativa de homicídio.
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0: 6:25, o saneamento básico no Vale do Paraíba engloba água potável, esgoto, lixo e também drenagem. De acordo com o levantamento feito exclusivo pelo jornalismo da Mix Vale, a região recebe 3 bilhões de reais em investimentos até o ano de 2029. Pode parecer um número absurdo, mas ainda é muito pouco, viu? Muito pouco. Tem gente que não tem água para beber na região do Vale do Paraíba e principalmente no litoral norte do estado de São Paulo. Em meio a isso, cidades como São José e Taubaté melhoraram, pelo menos no ranking do Instituto Trata Brasil. Os aportes ainda são baixos, como eu havia dito, mas o Trata Brasil diz que o país e a região devem ter uma nova remessa de dinheiro até o ano de 2033. Nós conversamos com a presidente executiva do Instituto Trata Brasil, a Luana Preto, que afirmou que esse ano a população tem uma arma para a melhoria do saneamento básico. Qual é essa arma? A eleição.
5: Hoje nós investimos em média no Brasil R$ 137 por ano por habitante e nós deveríamos estar investindo R$ 225 por ano por habitante. Temos estados e municípios que ainda não entenderam que o saneamento precisa ser priorizado, locais onde ainda rege aquele velho ditado de que obra enterrada não dá voto. Então, nesses locais a gente precisa cobrar dos nossos governantes.
0: No Brasil, 33 milhões de pessoas não têm acesso à água potável e quase 90 milhões vivem sem coleta de esgoto. No Vale do Paraíba e Litoral Norte, cerca de 180 mil pessoas não têm abastecimento adequado de água. Desse número, 101 mil são moradores de favelas e ocupações e os outros 79 pertencem à zona rural. A situação impacta na saúde de crianças e de adultos, além da economia local, tanto do Vale quanto do Litoral Norte. A Luana Preto, presidente do Instituto Trata Brasil, destaca que o fortalecimento da regulação e a continuidade dos projetos para levar água potável à população é de extrema importância.
5: Às vezes no saneamento básico, muda prefeito, muda governador, aquilo que estava sendo feito, há descontinuidade, né, do projeto, mas a gente não pode ter isso para o saneamento. E quando a gente olha para uma realidade em que 20 milhões de habitantes ainda vivem em municípios que não têm agentes reguladores, isso significa que o serviço de saneamento básico não está sendo fiscalizado.
0: Bom, aproveitando que Estamos em ano eleitoral, o Instituto Trata Brasil lançou a plataforma Voto no Saneamento para colocar o tema no centro das eleições. Quando eu conversei ontem com a Luana Preto, ela disse o seguinte, que essa medida é mais do que importante porque consegue encurralar os políticos que pedem voto, né? Pedem alguma coisa sempre no meio das eleições. E aí a população fica de besta, fica como refém. Porque aí a pessoa fala, poxa, o político tal vai ajudar colocando água no meu bairro. A político tal vai fazer o sistema de esgoto para não ficar passando fezes por aqui. Entendeu? Então, assim, a Luana Brasil falou que essa é uma medida mais do que importante, porque daí fica acompanhando as medidas a cada momento. Vamos ouvir.
5: Nós criamos um site onde lá cada cidadão pode se informar e então cobrar que esse tema esteja nas propostas de governo na região onde você vive. O slogan da nossa campanha é o básico que decide futuros. A gente está falando do dia a dia de cada cidadão brasileiro e de como esse acesso ao saneamento pode mudar a vida de cada um.
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0: 6:29, o trânsito agora dentro de São José dos Campos. Felipe Alves, como é que tá a situação? Bacabal já tá parada, como é que tá lá na Zona Sul? O motorista vai encontrando alguma dificuldade ou não?
4: Por incrível que pareça, Israel, está tranquilo. Por enquanto, nenhum congestionamento de grande proporção foi registrado, mas temos alguns pontos de atenção. Como você disse, na saída da Bacabal para o Anel Viário, ali do sinal antes do Centro da Juventude, já tem um registro ali de alguns veículos parado, mas devido ao sinal, ali também no final da Andrômeda, quem quer pegar ali a Dutra também tem um registro de um pouquinho de trânsito intenso. Na Zona Oeste está tudo tranquilo no momento, sem registro de tráfego intenso. Já na Zona Norte, aquele mesmo problema, mas ainda não gerou um congestionamento. Você que mora na Zona Norte, tente sair o mais cedo possível, porque está tranquilo a região da Sebastião Galberto, que vem tendo congestionamentos recorrentes, ainda mais nos horários de pico. Neste momento, ainda está tranquilo. Zona Leste e Zona Sudeste também não temos registro de congestionamentos, Rael.
0: Bom, deixa eu dar um destaque para você que vai utilizar a Zona Oeste de São José dos Campos. Nos últimos dias a gente trouxe aqui a informação e eu vou confirmar para você, viu? A Ponte Estaiada está passando por obras ali, são obras de sustentação de vigas, né? São aquelas vigas, aqueles cabos que sustentam a Ponte Estaiada, né? O Arco da Inovação em São José dos Campos. Você que vai descer a Avenida São João em direção à Zona Sul, em direção à Avenida Jorge Zarur, vai encontrar dificuldades. Da Jorge Zarur para a Avenida Cassiano Ricardo também. Agora está com trânsito bom, mas daqui a pouco começa a virar um transtorno para o motorista que vai pelo local. Provavelmente também vai encontrar dificuldade o motorista que vai utilizar a Avenida Lineu de Moura, ali no bairro do Urbanova. Quem vem da Xixima Rifume, vem do Alphaville e passa ali em frente ao antigo Society Colinas, né? Agora, atual posto 012, em frente ali ao Vivale, vai encontrar também problemas nessa manhã, porque temos recapeamento acontecendo ali em frente na saída para o Maconhão, viu? O motorista precisa de muita atenção naquela região ali, região oeste de São José dos Campos. Outro ponto de extrema atenção que a gente nunca comenta aqui, porque já virou situação rotineira, é o banhado de São José. Avenida São José e Avenida São João, hoje de manhã, era 5:00 da manhã, 5:10, 5:20, eu passei por ali e já tinha trânsito pesado. Pasme você, 5:10 da manhã, porque os ônibus estão saindo, o pessoal está indo para os trabalhos ali, para quem vai para a região oeste de São José dos Campos. Portanto, fique muito atento, viu? Temperatura bem amena nesse momento, 11 graus é a temperatura média em São José dos Campos. Incrível que pareça, não temos nevoeiro, né? Mas vamos continuar assim, observando e trazendo as informações para você. 6:32 da manhã, um breve intervalo comercial. Daqui a pouquinho eu volto com mais informações falando de Lula e Bolsonaro aqui no Jornal.
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1: Vamos falar um pouquinho de eleições 2026. Olho no candidato, viu? A gente vai trazendo informações todos os dias para você aqui no Jornal da Mix, em 94.9 FM. O presidente Luiz Inácio Lula da Silva mostrou potencial de recuperação na última pesquisa Genial Quest. O levantamento divulgado nesta quarta-feira mostra que o petista venceria o senador Flávio Bolsonaro do PL com 8 pontos percentuais de vantagem num eventual segundo turno. Lula, tem 45% das intenções de voto contra 37% de Flávio Bolsonaro. A pesquisa foi feita depois do vídeo de Michele Bolsonaro vazar contra Flávio Bolsonaro, filho do então ex-presidente da República, já contabilizando as saídas de Jax Wagner da liderança do governo. O político Jax Wagner, da Bahia, foi afastado depois de denúncias de envolvimento com o banqueiro Daniel Vorcaro. Para o cientista político, professor da Escola de Humanidades da PUC, Augusto de Oliveira, a imagem pública de Flávio ainda está em construção, o que torna o humor em relação à sua campanha mais sensível.
2: Já existe muito conhecimento estabelecido, né, nesse outro campeonato. Todo mundo conhece o Lula, é o presidente em exercício, né, enquanto a imagem do Flávio Bolsonaro ainda tem, vamos dizer assim, um espaço para construção e, portanto, pode ser afetada de maneira mais consistente com pontos que atinjam diretamente essa conexão, né, familiar, no caso, entre Flávio Bolsonaro.
1: Só que, mesmo em um momento de crise na campanha, a pesquisa traz uma boa notícia para Flávio Bolsonaro. Isso porque o candidato se consolida cada vez mais na posição de adversário real na disputa presidencial contra Lula, já que outros candidatos de direita não crescem junto ao eleitorado. Temos lá Caiado, que pode vir e já está fazendo campanha a todo momento, postagem na rede social. Romeu Zema também pode surgir aí na campanha eleitoral. Temos alguns outros nomes, por exemplo, Augusto Cury, o escritor e também pensador do nosso país, está vindo pelo centro-direita, e também outras pessoas que devem surgir, que são pessoas mais atípicas, né, no meio da campanha eleitoral. Vamos ouvir o que disse Augusto de Oliveira, porque o candidato Flávio Bolsonaro está se consolidando mais na direita do país.
2: De fato, a campanha do Flávio Bolsonaro consolida, vamos dizer assim, a principal candidatura de direita contra a candidatura do presidente Lula, e é de fato muito audacioso pensar que um dos atuais terceiros candidatos teria condição de suplantar o Flávio Bolsonaro no primeiro turno. Isso a gente, claro, né, na política nada é tão certo, né, mas vamos dizer assim, um derretimento da candidatura do Flávio Bolsonaro não é algo que a gente deve esperar. A candidatura do Flávio Bolsonaro está consolidada, dado o empuxo de votos dado pelo sobrenome.
1: O levantamento da Genial Quest foi realizado com 2.004 pessoas de forma presencial entre os dias 10 e 13 de julho. A margem de erro da pesquisa é de 2 pontos percentuais e o índice de confiança é de 95%. Esse levantamento está registrado no Tribunal Superior Eleitoral, o TSE, do nosso país. Agora, 6:39, ainda falando sobre política brasileira. O ministro das Relações Exteriores, Mauro Vieira, não compareceu à Comissão de Relações Exteriores e Defesa Nacional da Câmara dos Deputados, mesmo após ter sido convocado oficialmente. Mauro Vieira está acumulando algumas questões aí que são consideradas mais do que pragmáticas e também questões de cunho pessoal, que envolvem também o ex-presidente. Num encontro que aconteceu na Ásia, nos últimos dias, vazou uma informação dele batendo boca com o presidente Lula, sendo que ele é o homem forte de Lula nesses encontros presenciais nos Estados Unidos, na China, na União Europeia. Na União Europeia, inclusive, vazou um vídeo de Lula falando assim, pô, não desce pra reunião, sendo que não tem ninguém. Lula ficou pelo menos 25 minutos sozinho, ele, o segurança e sem mais ninguém. Tava lá, esperando. A reportagem do Yuri Hudson conta como é que está esse imbróglio na capital federal, na Praça dos Três Poderes. Yuri!
3: O chanceler deveria prestar esclarecimentos sobre manifestações do Itamaraty a respeito de um possível risco de ação militar dos Estados Unidos contra o Brasil e outros temas da política externa. O Ministério das Relações Exteriores informou que Mauro Vieira participou de uma reunião com o presidente Lula no mesmo horário da sessão e lembrou que havia solicitado por ofício o adiamento da audiência para agosto. A comissão, no entanto, manteve a convocação. Ao abrir os trabalhos, o presidente da comissão, deputado Marcel Van Hatten, criticou a ausência do ministro.
4: Por respeito ao regime democrático, ao parlamento e à sociedade brasileira, esta presidência decidiu manter a reunião, mesmo diante da injustificada e ilegal ausência do ministro Mauro Vieira, para que fiquem registrados, de forma clara e definitiva, os protestos deste colegiado e a gravidade institucional do que acaba de ocorrer.
3: Durante a reunião, parlamentares da base do governo defenderam a ausência, que, segundo eles, ocorreu por conflito de agenda, e lembraram que o chanceler já compareceu outras vezes ao Congresso para prestar esclarecimentos. O deputado Alecar Santana Braga afirmou que não há qualquer resistência do ministro em dialogar com o parlamento.
5: O ministro se colocou à disposição na comissão desde o primeiro momento, dialogando, que não poderia essa semana, sugerindo na semana de agosto, quando haverá esforço concentrado aqui nessa casa. Esforço concentrado, na minha opinião, uma data importante, vai ser um trabalho presencial, com certeza o quórum dessa comissão seria bem maior.
3: Além da convocação na Câmara, Mauro Vieira também foi convocado pela Comissão de Relações Exteriores do Senado para tratar do mesmo assunto. Nesse caso, porém, o comparecimento é facultativo.
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1: 6:42. Agora a gente fala sobre mercado financeiro. Eu tenho o prazer agora de chamar ao vivo aqui no Jornal da Mix a Noelle Rosa, minha amiga, que gentilmente atende o jornalismo em 94.9 FM ao vivo para 1.700.000 pessoas. Noelle, bom dia para você. Como é que tá, minha amiga?
6: Bem, eu estou bem, e você?
1: Tudo bem, graças a Deus. Vou pedir a gentileza que você fale um pouco mais perto do microfone aí do seu telefone, por gentileza, para a gente conseguir ouvir melhor aqui no jornalismo da Mix, tá bom? Deixa eu te fazer uma pergunta, começando. Para quem hoje a gente tem um probleminha relacionado a pessoas que estão endividadas no mercado de trabalho, hoje temos problemas de pessoas que estão no cheque especial. E aí, uma das soluções importantes que a gente acompanha pelas redes sociais, pela internet, é o famoso home equity e também auto equity. Eu gostaria que você explicasse para a nossa audiência o que é isso, Noelle.
6: Isso, Israel. Então, eu sou fundadora da Oito Soluções Financeiras, né? Eu atuo aí há mais de 14 anos no mercado financeiro. E o home equity e o auto equity são modalidades pouco conhecidas ainda. Por quê? Porque eles são crédito com garantia de imóvel ou de automóvel. Então, o que que acontece? Quando a pessoa precisa de um dinheiro ali um pouco mais rápido, ela pode colocar o carro dela como garantia e receber o dinheiro em até um dia útil. Quando a pessoa tem um imóvel para colocar em garantia e geralmente precisa de um valor um pouco maior, a gente recomenda que ela coloque o imóvel dela como garantia e ela receba parte do valor do imóvel em dinheiro para ela usar como quiser. E essa linha de crédito, ela é destinada, inclusive, para as pessoas que têm restrição, justamente para que elas possam regularizar as suas dívidas.
1: Deixa eu ver se eu entendi mais ou menos esse auto-equity. Então, a pessoa, ela tem um problema financeiro, ela está com o nome sujo na praça. Se ela tem, por exemplo, uma casa no nome dela ou um carro no nome dela, ela consegue pegar esse dinheiro de uma forma emprestada e depois ela devolver gradativamente para o banco ou a instituição financeira que realizou esse pagamento. É mais ou menos isso, Noelle?
6: Isso, é isso mesmo. Só que a modalidade do auto equity, ela não aceita pessoas que tenham restrição. A modalidade do home equity, que é do crédito com garantia de imóvel, aceita. Então, se a pessoa tem alguma dívida, tem alguma restrição e quer regularizar isso, ou simplesmente quer usar o dinheiro para qualquer outra modalidade, ela pode colocar o imóvel dela como garantia e receber parte do valor do imóvel em dinheiro. E é o que a gente chama no mercado financeiro de uso de livre destino. Por quê? Porque você não tem dinheiro carimbado. Você vai receber esse dinheiro em conta corrente para você utilizar como quiser e, como você disse, a pessoa paga de forma gradativa de volta para um banco. No home equity, o prazo são de até 20 anos.
1: Ô Noelle, você dá a Oito Soluções Financeiras, eu acompanho algumas das postagens que você faz nas redes sociais, e aí como a alavancagem de patrimônio, como a pessoa gostaria de fazer investimento, muita gente fala hoje de Bitcoin, muita gente fala hoje de Tesouro Nacional, investimento em previdência privada, só que um método de alavancagem que muita gente torce o nariz seria o consórcio. Eu gostaria que você contextualizasse, porque muita gente acha, no português claro, que o consórcio é uma picaretagem, e a gente vê que não é muito disso, né, Noelle?
6: Exatamente. O mercado de consórcio aí, ele saltou em 2024 de 378 bilhões para 500 bilhões em 2025. Isso demonstra o quê? Que as pessoas estão começando a entender que existem dois tipos de dívida. A dívida de consumo, que é aquela dívida do nosso dia a dia, a dívida do cartão de crédito, e a dívida de crescimento, que é aquela dívida que você vai construir patrimônio pro seu futuro, né? E o consórcio, ele entra com uma dívida de crescimento. Enquanto um financiamento aí, seja de imóvel ou de automóvel, pode custar até 3 vezes o valor que você paga do bem, uhum, né? No consórcio você paga a mais ali uns 25% a 30%. Então é uma outra conta que a gente faz, né?
1: É mais vantajoso então o consórcio do que um financiamento próprio dito, né, Noelle?
6: Olha, Israel, eu preciso dizer para você que depende. Aqui na Oito, eu trabalho com consórcio, financiamento e crédito com garantia. Uhum. Então, tudo depende do momento de vida da pessoa. Consórcio é para um momento X, o financiamento, momento Y, crédito com garantia, outro. Então, tudo depende. Então, aqui, o nosso objetivo qual é? É justamente mostrar para a pessoa, entender onde que a pessoa está, entender onde ela quer chegar, para que a gente possa direcionar ali qual é a linha de crédito que faz mais sentido para aquele momento de vida dela.
1: Agora, 6 horas e 47 minutos, você que liga no jornalismo da Mix, agora em 94.9 FM, eu converso com a Noelle Rosa, consultora financeira, estrategista, também diretora da A8 Soluções Financeiras. Noelle, como é que funciona essa questão do consórcio? A pessoa, ela tem o prazo definido de quando ela vai ser contemplada, ou ela tem que aportar algum dinheiro para contemplação?
6: Então, na verdade, a única coisa que a gente não pode garantir é quando a pessoa vai ser contemplada, e desconfie de qualquer vendedor de consórcio que garante isso. Então, assim, eu criei um método chamado GPS, que o G é de ganho, P de patrimônio e o S de solidez. E hoje à noite eu vou fazer uma aula gratuita para explicar as 3 formas que você vai ganhar dinheiro com consórcio. Você pode ganhar dinheiro com consórcio no início, no meio e no final. E você pode ser contemplado de 3 formas. Então eu vou explicar isso tudo hoje à noite, uma aula gratuita.
1: Legal.
6: É isso.
1: Não, você vai passar hoje numa aula gratuita nas suas redes sociais, é isso?
6: Isso, exatamente.
1: Me passa o endereço das suas redes sociais, por gentileza, Noelle.
6: Tá, então o meu Instagram é o @noelle.a8. Ou então, o seu ouvinte pode mandar mensagem para o DDD 12 920045476 com a palavra consórcio. O que que eu vou fazer? A pessoa vai ter que entrar a pessoa vai precisar entrar em um grupo exclusivo, aonde essa aula é uma aula secreta. Então eu vou enviar o link da aula dentro do grupo. Então, ou a pessoa entra no meu Instagram e no link da bio tem lá o WhatsApp A8, ou a pessoa anota o número e aí a pessoa manda consórcio e a gente envia o link da aula para ela.
1: Maravilha. Noelle Rosa, da solução Financeira, A8, trazendo informação e prestação de serviço para a gente. Noelle, vamos deixar combinado, quinta-feira você vem aqui de novo para a gente bater um papinho, trazer e tirar dúvida da população em relação ao mercado financeiro, tá marcado?
6: Está combinado toda quinta-feira aí no nosso quadro Mapa do Crédito.
1: Maravilha, obrigado Noelle pelas informações, obrigado e até uma próxima oportunidade, viu?
6: Obrigada, Israel. Um bom dia para você.
1: Obrigado, bom dia. Agora 6 horas e 50 minutos. Daqui a pouquinho a gente fala mais sobre mercado financeiro e também sobre a situação da região metropolitana do Vale do Paraíba. 6 horas e 50 minutos. Em Pindamonhangaba, a prefeitura estendeu o horário de funcionamento da farmácia municipal central, que fica na Avenida Albuquerque Lins, 120, no bairro São Benedito, até às 7:30 da noite, por ser responsável pela dispensa dos medicamentos padronizados pelo Sistema Único de Saúde para atender pacientes com prescrições médicas. Temos aí desempenho de suporte fundamental para a continuidade dos tratamentos, ou seja, vai ficar ali com maior horário, né, com horário estendido. A medida foi plantada para atender pacientes, trabalhadores que não conseguem buscar medicamentos no horário de trabalho, né, no horário comercial. Com esse novo período, os usuários passam a contar com mais flexibilidade para buscar os tratamentos após o trabalho, garantindo maior acesso aos medicamentos e contribuindo para a continuidade de assistência farmacêutica. E claro, a gente trazendo informações para você. Agora, às 6:51 da manhã, em Tremembé, a Secretaria Municipal de Saúde realiza mais uma etapa do mutirão de castração de cães e gatos. Desta vez, os atendimentos acontecem no Jardim Alberto Ronconi, no Centro Educacional Antônio de Matos Barros, sendo às 7 horas da manhã para felinos e 10 horas para os cães. Animais que vão receber atendimento foram previamente cadastrados. Para que tudo ocorra dentro do previsto, os tutores devem seguir as seguintes orientações. Atenção! Os animais devem ter idade igual ou superior a 4 meses, devem estar em jejum de 8 horas, os gatos devem ser transportados em caixas e cães devem ser levados com coleira. No caso de raças de grande porte, é obrigatório também o uso da focinheira. Obrigatória a apresentação de comprovante de endereço no tutor, comprovando também residência do município de Tremembé no momento do cadastro. Além disso, antes da cirurgia, todos os animais passarão por uma avaliação clínica da equipe veterinária para verificar se estão aptos à realização do procedimento. Informações estão disponíveis no site da Prefeitura de Tremembé, que é o tremembé.sp.gov.br. tremembé.sp.gov.br.
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1: O Ministério Público do Trabalho defendeu no Senado o fortalecimento das políticas públicas contra o trabalho infantil. Informações chegam agora com o repórter Rafael Silva.
7: Em audiência que debate a criação do Estatuto do Aprendiz, a Coordenadora Nacional de Combate ao Trabalho Infantil e de Promoção e Defesa dos Direitos de Crianças e Adolescentes, Fernanda Brito Pereira, alertou para pontos preocupantes do projeto de lei, como a possibilidade de exclusão do cumprimento da cota de aprendizagem por alguns setores econômicos.
8: Mesmo que partindo de uma premissa da contratação do percentual mínimo de 5%, nós poderíamos chegar aí a uma redução de mais ou menos 240 mil vagas. Para a gente entender o que isso significa, no Brasil hoje nós temos um recorde histórico de aprendizes contratados de 726 mil aprendizes. Ou seja, mantendo essas disposições, nós teríamos uma alteração de mais ou menos 30%, né, do que temos hoje de aprendizes, um pouco mais até de 30%. Isso é muito expressivo.
7: Outro ponto preocupante é que empresas poderiam pagar um determinado valor caso não cumprissem a cota de aprendizagem.
8: E nos causa muita preocupação que cumprimento da cota se transforme em uma mera obrigação financeira, né? Que isso estimule a não contratação de aprendizes em detrimento em favor de pagamento de uma multa. E o valor dessa multa, dessa contraprestação pecuniária prevista nesse projeto de lei, no nosso entendimento, é menor do que o próprio custo que nós estimamos para contratar um aprendiz, ou seja, fica mais barato pagar a multa e não atinge os efeitos da aprendizagem.
7: A procuradora do trabalho, Fernanda Brito, ainda destacou que a aprendizagem profissional ajuda a combater o trabalho infantil.
8: Quando ela funciona adequadamente, com qualidade, a aprendizagem profissional vai combater o trabalho infantil, vai prevenir a evasão escolar, vai ampliar oportunidades para adolescentes e jovens, principalmente aqueles em situação de vulnerabilidade socioeconômica, e vai facilitar essa inserção digna no mundo do trabalho.
7: A lei da aprendizagem em vigor obriga empresas de médio e grande porte a preencher de 5 a 15% do quadro de funcionários com jovens de 14 a 24 anos em formação profissional. Micro e pequenas empresas, além de entidades sem fins lucrativos, não precisam cumprir essa legislação.
1: 6:55, em São José dos Campos, um caminhão da Sabesp caiu na tarde de ontem no buraco da rua Anis, Jardim Ismênia, zona leste da cidade. Por meio de nota, a companhia informou que o veículo, que pertence a uma empresa prestadora de serviços, ficou com uma das rodas presa na vala da obra em razão de uma falha mecânica. Segundo a Sabesp, ninguém se feriu. O caminhão foi retirado do local com auxílio de um guincho. A empresa informou ainda que acompanha o caso e vai adotar as providências técnicas e que são necessárias para regulamentação deste utilitário. Agora 6:55, as cidades do Vale do Paraíba registraram aumento de 10,2% no número de acidentes do trânsito em junho desse ano na comparação com o mesmo período do ano passado. Foram 488 acidentes em 2026 contra 443 em 2025. Os dados foram divulgados ontem à noite pelo InfoSiga, plataforma estadual que faz esse tipo de monitoramento aqui na região metropolitana. São José dos Campos é a cidade que teve o maior registro de acidentes dos últimos meses. Tivemos aí 122 ocorrências, seguida por Taubaté com 79, Jacareí com 40 e Pindamonhangaba com 26. Em relação às mortes, o número apresentou também e permaneceu o mesmo. Comparado aí com junho do ano passado, 32 pessoas perderam a vida em ruas, avenidas e estradas da nossa região metropolitana. Já em relação aos sinistros, acidentes considerados leves, na comparação com o mesmo mês do ano passado, tivemos aí boa queda, saindo de 3.234 em 2025 para 2.788 em 2026, uma diferença de 13,7%. Aproveitando o ensejo, mesmo com esse tempo frio aqui na região, o litoral norte ainda é o destino preferido para os tabatianos e também para os joseenses. Amanhã é sexta-feira e a gente já fala dessa movimentação que começa a aumentar, principalmente agora, temporada de férias da molecada, né? O pessoal aí tá de férias, tá curtindo, pai e mãe tá acompanhando a criançada e claro que a criançada que fica na escola quer ir pro litoral, né? Quer ir pegar um mar, não tem frio, não tem nada. Por isso eu converso ao vivo com a tenente da Polícia Rodoviária Estadual, Adriele Vanucci, que é responsável pela Tamoios, pela Rodovia Rio Santos, é comandante de área, comanda o policiamento nessa região. Tenente, obrigado pela atenção e atender o jornalismo da Mix 94.9 FM nesta manhã de quinta-feira. Bom dia para a senhora, tenente.
9: Bom dia, Israel. Bom dia a todos os ouvintes. Prazer estar aqui falando com vocês nesta manhã.
1: O prazer é tudo nosso. Tenente, eu gostaria de começar perguntando, Rodovia dos Tamoios é a rodovia mais utilizada para quem desce em direção ao litoral norte ou temos também a rodovia Oswaldo Cruz, que também tem movimentação atípica? Sei que a senhora também comanda o policiamento aí na rodovia do Rio Santos, é ela que corta o litoral norte do estado de São Paulo, mas a Tamoios é a pedida perfeita, principalmente para quem desce de São José dos Campos, né, tenente?
9: Sim, por mais que a Oswaldo Cruz seja ainda uma opção, as pessoas ainda preferem a rodovia dos Tamoios, até pela questão da facilidade, né, do acesso para São Sebastião, para Ilha Bela e também para Ubatuba.
1: Tenente,
9: ainda assim é a preferência dos condutores.
1: Hoje a gente tem um problema crônico, né? Porque tá frio na região e a gente acompanha o movimento das estradas aqui do nosso Vale do Paraíba e também do litoral norte. E esse frio, ele potencializa, né, o nevoeiro, principalmente na Tamoios. A senhora tem contabilizado algum tipo de ocorrência? Quais as orientações da Polícia Rodoviária Estadual para quem vai pegar a estrada logo cedinho? Tá ouvindo o jornalismo da Mix nesse momento.
9: Olha, aqui na Tamoios a gente tem um problema que é crônico, que é conhecido por todo mundo, né? Que é o fechamento da serra devido a condições climáticas. Normalmente quando a gente atinge aí o número de 100 milímetros de chuva, costuma ter a interdição da serra. Com relação à neblina, a gente orienta o condutor sempre para manter a velocidade dentro dos limites. Né? Inclusive, a gente fez uma reunião recente com a Tamoios, para falar do número de acidentes, e eles fizeram uma estatística interessante referente à serra, que é sobre a velocidade, né? Eles pegaram a velocidade média que os veículos costumam passar pela serra, né? Geralmente sempre acima do permitido, e constataram que o tempo de chegada, né, do início da serra, da descida até o final, é uma diferença aí de 2 minutos para quem respeita a velocidade que é permitida na serra. Então, assim, qual que é a conclusão disso, né? Que as pessoas, elas acabam arriscando muito para ter um tempo de vantagem aí muito pequeno, né? Então, a orientação que a gente sempre dá aqui para os condutores é respeitar o limite de velocidade, né? Inclusive, esse ano a gente teve, no começo do ano até agora, a gente teve um aumento, né, de 30% do número de acidentes graves aqui no litoral norte.
1: Como Ana diz, esses acidentes, eles são potencializados também pela imprudência dos motoristas, né?
9: Ah, sim, sim. É até complicado falar isso para os ouvintes, né? Porque fica parecendo que a gente está tirando alguma responsabilidade, mas eu acho que uma palavra, eu acho que ela deve ser levada em consideração aí por todos, que é a autorresponsabilidade. Uhum. Né? Eu acho que falta um pouco disso aí para algumas pessoas. E até para título de conhecimento, né? Sempre que tem algum sinistro de trânsito aqui na nossa região, a gente faz uma análise detalhada do que pode ter causado aquele acidente, seja pelas condições da estrada ou até mesmo pela culpa mesmo do motorista. Então a gente leva isso tanto para a concessionária, né, no caso da Tamoios, que administra a nossa região, tanto para o DR, para poder minimizar e mitigar qualquer risco. Porém, na maioria das vezes a gente consegue constatar que falta o bom senso do condutor.
1: A gente vê que, eu vejo muito quando eu desço para o litoral norte, principalmente na época de temporada, que parece que o litoral é uma terra sem lei, né? E a comandante me corrija se eu estiver errado, porque assim, você chega em Caraguatatuba, parece que todas as leis de trânsito sumiram. É motorista andando sem cinto, é o pessoal tomando cachaça e dirigindo. Que você mais vê quando você chega ali, por exemplo, próximo aos supermercados, no fim da rodovia dos Tamoios, lá no Chibata, é o pessoal comprando cerveja e colocando no carro e já tomando e dirigindo, como se não houvesse amanhã. Eu tô errado ou é isso mesmo, tenente?
9: Não, é isso mesmo. Não é que os turistas não nos odeiem, mas é exatamente isso. As pessoas vêm para aproveitar as férias, aproveitar o feriado, e esquecem que aqui não é um lugar de diversão, mas é também um lugar onde as pessoas escolhem para morar, que existe ordem, né, que existe lei, e aqui não está, como posso dizer, não está largado, né? A gente aqui ainda consegue tentar manter a ordem, porque a gente preza pela vida das pessoas, né? Não é porque é praia, não é porque é férias, não é porque o clima é de curtir, que as pessoas não precisam respeitar as leis de trânsito.
1: Tenente, não é o caso da senhora e também todo o comando de policiamento, vou falar o português claro, meter blitz aí pro pessoal que vai sair da rodovia dos Tamoios, vai pegar Rio Santos em direção a Massaguaçu, ou vai pegar em direção à entrada ali da Praia do Centro? Vocês estudam isso para essa temporada que vai começar? Porque agora a gente vai ter o Caraguá Agosto, né? Aí no litoral norte, vai ter em Caraguatatuba, tem o Caraguá Agosto, que é um evento para dessazonalizar, né, o litoral, porque chega essa época de frio, mesmo que a molecada queira ir para a praia, vai ter em Caraguatatuba, tem o Caraguá Agosto, que é um evento para dessazonalizar, né, o litoral, porque chega essa época de frio, mesmo que a molecada queira ir para a praia, muita gente não desce.

0: acompanhado.
1: Eles vão acabar falando e reclamando também, né? A gente recebe bastante reclamação aqui do pessoal, mas temos feito muitas operações, principalmente com foco em alcoolemia, que é um dos nossos maiores problemas, né? A gente tem uma estatística aqui de aumento, tanto de operações, quanto de autuações e prisões em flagrante por alcoolemia. Então a gente pode analisar isso por dois aspectos, né? A gente aumentou nossa fiscalização, obviamente, mas também nós tivemos um aumento de flagrantes. Isso significa que as pessoas ainda continuam testando o sistema, né? Continuam se arriscando, não pensando no outro, porque eu acho que quando você bebe e decide dirigir, você já esqueceu de você, principalmente, né? Mas você não está pensando no outro, né? Que você pode provocar um acidente e acabar aí matando outra pessoa pelo consumo de bebida alcoólica.
0: Bom, você que liga agora no Jornalismo da Mix, eu converso com a tenente da Polícia Rodoviária Estadual, Adriele Vanucci, que é responsável pela Tamoios e também pela rodovia Rio Santos. Rio Santos é um caso à parte, né, tenente? Porque muita gente utiliza Rio Santos como avenida, assim como o pessoal utiliza a rodovia Presidente Dutra em São José dos Campos como ponto de chegada e ponto de saída e ligação entre os principais bairros. No litoral norte, essa é uma característica da rodovia Rio Santos, e o ponto que mais pega é entre Caraguá e Ubatuba, ou entre Caraguá e São Sebastião, porque ambos ficam travados mesmo com esses novos anéis, essas novas alças de acesso que foram implementadas aí pelas concessionárias que administram os complexos viários e também pelo DR, o Departamento de Estradas e Rodagens. Temos pontos específicos para quem chega na Tamoios e vai para Ubatuba ali, vai ficar travado. Quem vai de São Sebastião para Caraguatatuba ou em ambas direção, vai saindo de Caraguatatuba em direção à Praia das Cigarras, em direção ao bairro São Francisco, sim, em direção ao Abricó, ali já vai ficando o trânsito intenso. Qual é o ponto mais complicado e mais difícil para trabalhar para a Polícia Rodoviária Estadual, tenente?
1: De fato, o nosso trecho mais crítico é de Caraguá para Ubatuba, né, realmente porque as pessoas procuram mais as praias de Ubatuba. E a gente ainda tem a questão da pista simples, né, que liga essas duas cidades, o fluxo de veículos, o fluxo de pessoas, como você comentou, né, é uma região bem movimentada, onde as pessoas utilizam os bairros aí como meio de locomoção, seja por bicicleta, seja a pé. Isso aí aumenta o risco de atropelamento, né, inclusive recentemente a gente teve, não no trecho Caraguá-Batuba, mas no trecho Caraguá-São Sebastião, nós tivemos recentemente aí duas mortes por atropelamento de ciclistas, e é uma preocupação nossa. Inclusive eu estive na semana passada com o secretário de São Sebastião para a gente alinhar algumas medidas aí preventivas para minimizar esse tipo de acidente, até porque a gente não trabalha sozinho, né, Israel?
0: Uhum.
1: A gente tem várias frentes, né? A prefeitura também é uma parceira importante aí nessa questão de conscientização. Tem algumas demandas também que dependem muito da prefeitura, por exemplo, a questão da iluminação, né? Em algumas regiões, em alguns pontos da cidade. Então a gente está preparado aí para tentar minimizar esse tipo de acidente e permitir que as pessoas consigam transitar com segurança pelas rodovias.
0: Tenente Adriele Vanucci, muito obrigado pela sua atenção, pela sua disponibilidade aqui com o Jornalismo da Mix. Eu quero contar também com a senhora, principalmente na alta temporada, e quero que a senhora saiba que o jornalismo está de portas abertas e microfone ligado para qualquer eventualidade e para o que a senhora desejar e necessitar no litoral norte, tá bom, tenente?
1: Com certeza, eu agradeço aí a oportunidade e deixo um recado também para os condutores que vierem para o litoral norte. A gente tem as nossas bases na rodovia, que todos são bem-vindos para parar, para tomar um café, para tirar alguma dúvida. E a última orientação é que dirijam sempre com cuidado, aproveitem as férias, até porque a melhor lembrança que a gente pode deixar para quem está viajando é chegar em segurança no destino.
0: Maravilha, tenente. Obrigado pela atenção. Até uma próxima oportunidade. Bom dia.
1: Disponha. Até mais.
0: Agora 7 horas e 28 minutos, vamos a um breve intervalo comercial. Na sequência eu volto com mais informações aqui no Jornal da Mix em 94.9 FM. Não sai daí.
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1: 7:12. O uso de drone para aplicações na agricultura no Vale do Paraíba cresce a cada safra e tem ampliado também a eficiência nas aplicações no campo. A reportagem do Décio Camargo traz mais informações para você.
2: Com o avanço dessa tecnologia, também aumenta a necessidade de orientar produtores e operadores sobre segurança, boas práticas e cumprimento das normas. Pensando nisso, CropLife Brasil, Sindiveg, Aenda, Sindag e a ProSoja Brasil lançaram a cartilha de drones de pulverização. A publicação reúne orientações técnicas para quem utiliza essa tecnologia e busca ampliar o acesso a informações confiáveis sobre uma atividade cada vez mais presente nas propriedades rurais. O coordenador de sustentabilidade da CropLife Brasil, Pedro Duarte, explica que o material também ajuda a esclarecer dúvidas e combater a desinformação.
3: O lançamento dessa cartilha foi justamente para reforçar o quanto a aplicação aérea, assim como outras atividades agrícolas, elas são extremamente reguladas. E a gente foi além. A gente buscou também desmistificar vários pontos que são colocados muitas vezes por falta de informação. Então, a nossa ideia é que com esse documento, né, com essa cartilha, a gente consiga subsidiar discussões, a gente consiga fortalecer um posicionamento do nosso setor, mostrando que essa atividade ela é extremamente séria e ela deve ser realizada por profissionais capacitados.
2: Além de apresentar as regras que disciplinam a atividade, a cartilha traz recomendações para que as operações ocorram com segurança e dentro da legislação. O diretor de operações do Sindag, Cláudio Júnior de Oliveira, destaca quais são os principais cuidados.
4: Ela mostra que estamos diante de uma das operações mais reguladas do campo, fiscalizadas por MAPA, ANAC, DECEA, IBAMA, ANATEL e órgãos estaduais. Nossa recomendação, primeiro, regularização completa antes de voar. Drone registrado, piloto remoto habilitado. E segundo, produtor rural, contrate empresas legalizadas, porque dentro da cartilha também tem as sanções para caso alguém não consiga avaliar antes a empresa de contratá-la.
2: A cartilha de drones de pulverização é gratuita e está disponível nos canais oficiais das entidades participantes. O conteúdo também faz parte da plataforma Conecta, que reúne cursos e treinamentos gratuitos sobre boas práticas e inovação no campo.
1: 7:45, a gente conversa ao vivo, eu tenho o prazer de conversar ao vivo com o prefeito de Jambeiro, Aris Mariotto, do Partido Progressistas. Prefeito, obrigado pela atenção com o Grupo Mix de Rádio em 94.9 FM, falando ao vivo para 1.700.000 pessoas na região metropolitana do Vale e também em Serra da Mantiqueira. Bom dia, prefeito.
5: Olá, bom dia a todos os ouvintes da Rádio Mix. É sempre um prazer estar dando uma entrevista aí para a rádio, uma rádio sempre muito imparcial e que leva informações a milhares de pessoas.
1: Prefeito, eu estou acompanhando muito o senhor, principalmente pelas redes sociais. Cultura está acontecendo aos quatro ventos em Jambeiro. O senhor fez nos últimos dias, né, um evento muito legal, muito bacana na cidade. A cidade de Jambeiro é uma cidade que atrai muitos turistas, a cidade do tropeiro, a cidade mais tropeira do Brasil, né, prefeito?
5: Exatamente, na verdade o nosso marco aqui é em relação ao tropeirismo mesmo, e recentemente fizemos a 39ª edição da Festa do Tropeiro, né? Uhum. E nisso nós resgatamos realmente o que há da essência do tropeirismo, abrindo a festa com a queima do alho, porque antigamente os tropeiros, o que eles faziam? Eles viajavam muito. Então eles queimavam o alho, faziam aquele tempero, para que durasse ali 10, 15 dias aquele tempero, para que pudesse depois ir utilizando no caminhar da viagem deles. Então nós já fizemos a festa abrindo com a queima do alho, com o tradicional desfile de mulas, com os sanfoneiros, e aí depois finalizamos com o Mike Lian, que dispensa comentários, porque é o maior violeiro do Brasil, né?
1: Sim, não foi nem o senhor, nem eu que colocamos esse nome nele, né? Foi o Sérgio Reis, né?
5: Foi o Sérgio Reis, exatamente. Se o Sérgio Reis falou, meu amigo, quem somos nós para discordar?
1: Quem, né? É a gente? A gente só toma uma cachaçinha e fica ouvindo o som dos homens, né? É isso.
5: Exatamente.
1: Ô prefeito, a gente sabe também, a gente tem aqui a informação, a gente tem assim um dado muito importante que chegou aqui à nossa redação de jornalismo. Jambeiro está participando do Pacto da Educação Brasileira contra a Zika, né, que é a doença da transmissão do mosquito Aedes aegypti. Sei que o senhor está acompanhando a par e passo as coisas aí na cidade. É uma motivação junto ao governo do estado de São Paulo para evitar mais contaminação da doença. E o senhor está colocando também aplicação junto à Secretaria de Saúde e Secretaria de Educação na cidade, né, prefeito?
5: É isso mesmo. Na verdade, nós trabalhamos como se fosse o corpo humano no caso da prefeitura. Por quê? Não adianta a Secretaria de Educação trabalhar isolado da Secretaria de Saúde e trabalhar isolado da Secretaria de Meio Ambiente. Não, tem que sempre ser uma ação conjunta. É como o funcionamento do corpo humano. Se o rim estiver bom, mas o coração parar, daqui a pouco o rim para também. Então, nós temos que sempre estar trabalhando em grupo para que possamos estar desenvolvendo atividades que abrangem o todo. Então, pega a questão do mosquito Aedes aegypti. Nós temos, desde a ação ambiental, da questão do lixo, a questão educacional, a questão da saúde fazendo essa intervenção. Então, com isso, a gente consegue ter uma maior eficácia. É por isso que a gente vem sendo tão premiado aí pelos órgãos competentes no nosso estado.
1: Prefeito, eu falo com muito carinho de Jambeiro, eu e a nossa direção aqui, a nossa direção comercial, direção artística, o Cleiton Martins, a gente sempre fala de Jambeiro, porque nós estamos sediados em Jambeiro. A Torre da Mix fica em Jambeiro e nós temos um carinho muito especial pela cidade. Nos últimos dias, quando eu fui por aí, vi inúmeros carros, tratores, maquinários pela cidade. A cidade está todo vapor com obras, né, prefeito?
5: Exatamente, as obras não param. No primeiro ano, nós fizemos a reforma de muitos lugares, né? No total, deu 22 obras. Além disso, pavimentamos aí duas estradas rurais, parcialmente, fizemos a pavimentação em frente a uma escola rural, que é a escola João Leite, reformamos todas as escolas, reformamos pronto atendimento, reformamos PSF, estamos reformando o SAMU agora, reformamos fisioterapia, construímos o prédio do Conselho Tutelar e nessa toada continuamos fazendo. Agora iniciaremos a primeira fase de recapeamento da cidade. Foi dividido em 3 fases, consegui quase 2 milhões de recursos para o governo estadual. E aí, vou também, com recurso próprio, iniciar a primeira fase, investindo R$875 mil em recapeamento no bairro Jardim Luciana. É um bairro que foi feito no CDHU há 20 e poucos anos atrás e nunca recebeu uma manutenção no asfalto. E agora vai ter a sua primeira manutenção.
1: Bom, prefeito, eu acompanhei muito tempo, quando eu fui repórter, a situação da saúde aí no município de Jambeiro, viu? Era uma saúde que, assim, eu posso fazer esse juízo de valor porque eu acompanhei e fiz inúmeras matérias, inúmeras notícias sobre uma saúde precária na cidade. Como é que o senhor encontrou nessa gestão a saúde de Jambeiro? Era uma saúde, digamos que defeituosa. A gente sabe que sem dinheiro não tem cidade, sem dinheiro não há gestão. O senhor colocou dinheiro na saúde, está trabalhando, está reformando. Eu estou acompanhando também um pouquinho que as unidades de saúde do município, elas estão passando por novas reformas. É isso mesmo, prefeito? Prefeito Ares Mariotto com a gente aqui ao vivo no Jornalismo da Mix. É isso, prefeito? Confirma essa informação?
5: Exatamente, só no primeiro ano foi 1.400% de investimento, é isso mesmo, 1.400% de investimento a mais em 2025 relativo a 2024. Quando nós pegamos, infelizmente você passava o dedo na parede e saía bolor da sua mão, saía limbo, de tanta umidade que tinha, as macas todas podres, as cadeiras que as pessoas sentavam todas enferrujadas, e aí trocamos tudo, deixamos de acordo com a Vigilância Sanitária Estadual, que já vinha fazendo apontamentos, já quase havia fechado a UBS, e aí nós conseguimos ali deixar tudo em dia, criamos a sala de esterilização, tá funcionando as estufas, a seladora, aumentamos, ampliamos e muito a quantidade, a variedade de remédios na farmácia municipal. Então, e além disso, é isso que eu falo, ligado à saúde também, além de toda a reforma estrutural, toda a compra de imóveis novos, nós também fizemos uma ação. Ampliamos o funcionamento de uma academia, só que municipal. Então, você não paga para fazer academia em Jambeiro. Ampliamos, chegando a atender mais de 500 pessoas por dia, o que está diminuindo a demanda relativo a idosos ou doenças crônicas. O que antes não conseguia controlar uma diabetes, um colesterol, hoje consegue graças à atividade física na academia.
1: Ô prefeito, há uns 6 anos eu fiz uma matéria em Jambeiro, que foi de um rapaz que ele com a sua esposa na época, eles, vou usar uma linguagem popular, desceu a mão numa criança, bateu numa criança. A criança, ela foi toda machucada para uma escola aqui da região. Eu tive acesso às investigações, a Polícia Civil colocou essas pessoas à disposição da Justiça. Só que o que eu fiquei muito triste quando eu fui para Jambeira é que não tinha o prédio do Conselho Tutelar. O senhor já fez o prédio? O senhor conseguiu fazer alguma movimentação para esse imóvel na cidade? Como é que está essa situação do Conselho Tutelar, prefeito?
5: Exatamente, construímos o prédio do Conselho Tutelar na avenida principal da cidade. É um prédio muito bonitinho, tudo charmoso mesmo, com um espacinho kids lá para criança também. E agora falta só a gente implementar mais algumas ações. Então eu quero informatizar 100% com software e tudo mais a questão do Conselho Tutelar, um celular para cada conselheira, que hoje é só o celular do conselho, mas vamos dar um celular para cada conselheira. Então estamos trabalhando nisso também, para que possa cada dia mais o Conselho Tutelar estar mais ativo na nossa cidade.
1: Bom, prefeito, eu recebi algumas denúncias também no início desse ano, já na sua gestão, de que tínhamos problemas, denúncias no caso, assim, pedidos de ajuda da população por conta da falta de água em Jambeiro, mas eu sei que a situação também era crítica nas últimas gestões, é algo que se arrastava. O senhor conseguiu ver essa questão da reforma hídrica no município, do saneamento básico, levar água para a população? A gente soltou aqui no início do jornal uma matéria importante falando de uma ampliação de mais de 3 bilhões da Sabesp para a região metropolitana. O Instituto Trata Brasil está vendo isso com muita delicadeza. O senhor já fez alguma iniciativa voltada à reforma hídrica para o município, prefeito?
5: Vamos lá. Na verdade, realmente foi um problema que herdei. Também não é problema, igual falo, específico de outro prefeito, outra gestão, porque a Sabesp falhou muito nessa ampliação que já deveria ter acontecido.
1: O senhor assumiu o filho, né, prefeito? O senhor assumiu o filho nesse caso.
5: Assumiu o filho, exatamente. No entanto, resolvemos uma boa parte. A outra parte ainda tem uma região aqui que vem sofrendo um pouco com essa questão da água. Mas mesmo assim, estamos em cima da Sabesp. Eu e o prefeito Gabriel Priante de Garatá fomos os primeiros a processar a Sabesp, ganhar contra a Sabesp, que caso falte água sem avisar, com um aviso prévio de 24 horas, vai ter multa diária. E é isso. Faltou água, não avisou? Multa diária. Multa diária. Isso fez com que eles colocassem caminhões pipas um atrás do outro em Jambeiro, para que não faltasse mais água. Então, se eles estão comprando água potável, eu não sei, mas não está mais faltando água na região central.
1: A gente sabe que nos bairros do Francos, né, do Itapeva, no bairro do Canaã, teve também registro de falta d'água, Ponte Alta.
5: Exatamente.
1: Mas assim, já que o senhor está conversando com a Sabesp, é bom porque o senhor se resguarda e também resguarda o munícipe, né, prefeito?
5: Exatamente, o munícipe vê que nós tomamos uma ação contra a Sabesp, né?
1: Claro.
5: Igual eu falo, nem sempre uma ação judicial funciona. Todo mundo chega e faz um empréstimo, às vezes, no Santander e assina um contrato falando que vai pagar a parcela. Mas, às vezes, não paga essa parcela. Então, assim, o que resguarda a gente aqui, ó, eu tomei todas as ações cabíveis, entrei com ação judicial contra a Sabesp e estou cobrando a Sabesp. Agora, eu não posso garantir 100% que a Sabesp vai entregar a água.
1: Vamos acompanhar isso nos próximos dias. Eu já estou muito feliz de estar conversando com o prefeito Ares Mariotto, que gentilmente atendeu o jornalismo agora às 7h25 da manhã, em 94.9 FM, falando ao vivo para 1.700.000 pessoas, para toda a região metropolitana do Vale do Paraíba. Prefeito, quero deixar marcado com o senhor, para o senhor vir aqui conhecer as novas instalações do Grupo Mix de Comunicação em São José dos Campos. Fazemos muito gosto que o prefeito venha aqui para conhecer e também, claro, para dar mais uma entrevista ao vivo, sanando as dúvidas da população de Jambeiro, as dúvidas da população aí que, graças a Deus, estão tendo aí os problemas sanados pela atual gestão, viu, prefeito?
5: Perfeito, vai ser um grande prazer, sim, com certeza irei aí nas novas instalações e conto sempre com a transparência também na nossa gestão.
1: E traga o chapelão que eu quero usar junto com o senhor, viu, prefeito?
5: Opa, então você é sabor cowboy também.
1: Então sabor cowboy com o prefeito aí, teve essa questão aí nas redes sociais, uma idiotice por parte do povo, né, prefeito?
5: Ah, é. Na verdade, no início tentaram fazer uma zoação, né? No entanto, acabou viralizando, deu quase 28 milhões de visualizações. Né?
6: O prefeito é marketing,
5: sempre,
6: né?
5: Tem alguém, sempre tem alguém que quer criticar. Igual falaram, né? Eu não tenho um QI tão baixo quanto desse cara aí. Falaram assim. Outro falou, né? Ah, esse aí não ganha mais que R$2.000 por mês. Então, assim, começaram a ter algumas críticas, que eu falo, infelizmente, faz parte da ignorância de algum grupo de pessoas, né?
6: É, sim.
5: E aí, eu nem tentava me justificar nisso daí. Eu chegava e dava risadinha, entendeu? Eu falava, um dia eu chego no seu nível, colocava assim. Aí, pô, eu lembro certinho, tava eu, tava minha noiva, que é médica, e tava uma outra médica do lado ali, né? Ah. E eu passei em primeiro lugar na Universidade de Coimbra, em Portugal, que é uma das melhores do mundo, fiz direito, pós-graduado, fui professor no Damásio Educacional, uma das melhores faculdades particulares do país, de direito, e aí a pessoa fala uma coisa dessas, né? Então, assim, a gente tem que perdoar a ignorância dos ignorantes. Essa é a realidade.
6: Ô prefeito, eu compacto da mesma ideia do senhor, até porque eu sou da roça também. Aqui todo mundo aqui da Mix é da roça. Então, prefeito, sinta-se abraçado e no acalento aqui do nosso abraço Sabor Cowboy, viu, prefeito?
5: Valeu, obrigado.
6: Valeu, e até a próxima oportunidade. Esperamos o senhor aqui nas instalações da Mix, tá bom, prefeito?
5: Irei sim, pode ter certeza.
6: Obrigado.
5: Um grande abraço.
6: Obrigado. 7h28 da manhã. Vamos falar um pouquinho sobre as estradas aqui no Jornal da Mix, ao vivo em 94.9 FM. Cleito, temos alguma informação sobre as rodovias que cortam a região metropolitana, meu amigo?
7: Bom dia aos ouvintes novamente, né? Bom, atenção motorista, na rodovia Presidente Dutra, o trânsito é lento em São José dos Campos, no sentido Rio de Janeiro, entre os quilômetros 147 e 139.
6: O quê?
7: Do 147 até o quilômetro 139, no sentido Rio de Janeiro, devido a obras na pista.
6: Meu Deus, quase 10 quilômetros de lentidão?
7: Quase 10 quilômetros de lentidão. Bom, rodovia dos Tamoios, o tráfego é livre, atenção apenas no trecho de Planalto, pontos isolados de neblina e também obras de sinalização de obras no local. No corredor Ayrton Senna, motorista encontra lentidão no sentido São Paulo, do 21 ao 19, também devido ao alto fluxo de veículos. Floriano Rodrigues Pinheiro e Oswaldo Cruz segue normal neste momento. Para quem segue a capital paulista, o rodízio municipal restringe hoje a circulação dos veículos com placas de final 7 e 8. Em São José dos Campos, os radares móveis estarão instalados na Avenida Posidônio José de Freitas, no Urbanova, e também no Jardim Satélite, na Avenida Cidade Jardim, e a velocidade máxima permitida no trecho é de 60 km por hora.
6: Ô Cleto, é sério isso que tá 10 km de lentidão na Dutra?
7: 10 km de lentidão sentido Rio de Janeiro.
6: Meu, tem que entender por que que a CCR Rio São Paulo quer fazer obra às 7 horas da manhã, pra mostrar pra todo mundo que tem maquinário na pista?
7: Provavelmente.
6: Não, porque não dá pra entender, porque São José dos Campos e Jacareí tem o maior fluxo de veículos entre as cidades, porque é uma cidade onde tem indústria acontecendo, tem pessoas que trabalham, utilizam a rodovia como avenida. Fazer 7 horas da manhã é pedir para que aconteça alguma desgraça na rodovia. Ou eu tô errado?
7: Você está certo.
6: Não, porque assim, eu pego estrada todo dia, você também.
7: Sim.
6: Aí o cidadão faz obra 7 da manhã, obra na rodovia, Presidente Dutra, tem que ser 2 da manhã, 3 da manhã, 4 da manhã. Eu conheço de madrugada a rodovia porque eu trabalhei durante 4 anos na rodovia em São Paulo, indo para São Paulo todos os dias. E durante a madrugada tem pelo menos 70% menos de carros que passam pela rodovia. Nem os caminhoneiros, que são os heróis que movem a economia, a mola motriz do país, utilizam a rodovia de madrugada. Então é o horário perfeito. Por que que faz 7 da manhã? Para atrapalhar o cidadão? Não dá para entender. Vamos ao breve intervalo comercial, 7h30 da manhã. Daqui a pouco eu volto. E daqui a pouco tem também Felipe Alves na redenção do esporte aqui para você.
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1: 7:34 no Brasil, o clima extremo já deixou de ser uma preocupação distante e passou a influenciar decisões concretas sobre destinos, datas e planos de viagem. Informações com o repórter Regis Salvarani.
2: Isso é o que mostra o 11º relatório de viagens e sustentabilidade, estudo anual feito em 35 países pela plataforma Booking.com, uma das maiores empresas de reserva de acomodações, atrações e outros serviços de turismo. Segundo a pesquisa, 8 em cada 10 viajantes brasileiros consideram o risco de condições climáticas extremas ou desastres naturais ao escolher um destino, e quase o mesmo número leva isso em conta ao decidir a época da viagem. Marco Sobrinho, gerente comercial da Booking.com no Brasil, cita outros dados relevantes do relatório.
3: Além disso, 67% dizem que evitam reservar viagens para lugares conhecidos por eventos climáticos extremos ou desastres naturais. E não é só a percepção. O relatório também mostra o impacto na prática. Mais de um quarto dos brasileiros afirma ter vivido condições climáticas extremas ou desastres naturais em uma viagem nos últimos 12 meses. 25% chegaram a cancelar ou alterar planos por este motivo no mesmo período.
2: A sustentabilidade segue como um tema importante para os brasileiros. 77% afirmam que pretendem viajar de forma mais sustentável nos próximos 12 meses. Mas a intenção não basta se a escolha for trabalhosa. Para mais de 40% dos entrevistados, encontrar opções de viagens mais sustentáveis exige muito tempo e esforço.
3: E aí que entra a Booking.com. A gente quer tomar as escolhas mais conscientes, mais fáceis no dia a dia do viajante. Na prática, fazemos isso ao facilitar a busca de acomodações com certificações de sustentabilidade, ajudando o viajante a tomar decisões mais informadas e contribuindo para que um turismo com um impacto mais equilibrado nos destinos possa vir a acontecer. E isso beneficia, obviamente, as comunidades locais e os visitantes ao mesmo tempo.
2: Entre quem pretende viajar de forma mais sustentável, as ações mais citadas são reduzir resíduos durante as viagens, evitar atividades que possam prejudicar a vida selvagem local, reduzir o consumo de energia, comprar mais em lojas locais independentes e usar meios de transporte mais sustentáveis.
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1: 7:37 da manhã, Felipe Alves falando um pouquinho sobre o esporte aqui na região. Ô Felipe, deixa eu perguntar, quanto que foi o jogo ontem?
4: Cara, eu não gosto de ser a pessoa que traz notícias ruins, mas o mal venceu Israel. A Argentina venceu de virada a Inglaterra. A Inglaterra abriu o placar aos 10 minutos do segundo tempo.
1: Com a informação, o repórter Christian Costa.
5: O triunfo argentino foi de virada, algo raro em semifinais. Só para vocês terem uma ideia, de 1970 para cá, isso ocorreu apenas duas vezes no tempo normal. O Brasil venceu o Uruguai por 3-1 na Copa de 70, na trajetória do tri. E a França virou contra a Croácia em 98 por 2-1. E essa virada argentina veio comandada por ele, o gênio Lionel Messi. A Inglaterra largou na frente com Aaron Gordon, mas tomou a virada nos minutos finais com gols de Enzo Fernandes e Lautaro Martínez. As duas assistências, óbvio, foram dadas pelo craque de Rosário. Com os dois passes decisivos, o camisa 10 da Argentina chegou a 12 assistências e, adivinhe, se isolou no topo do ranking. Mais um recorde batido por Messi na Copa do Mundo. Antes do jogo desta quarta, ele estava empatado com o alemão Fritz Walter, que disputou os Mundiais de 54 e 58. O ex-atacante da Alemanha tinha dado 10 assistências e era o líder do ranking há nada menos, nada mais, que 68 anos. E se tem algo que Messi fez no Mundial de 2026, foi colecionar recordes, como, por exemplo, mais gols em Copas, 21, e também mais vitórias em Copas, 21. E não é só durante os 90 minutos que a Argentina vira notícia, mas também na comemoração. A festa da Argentina pela vaga na final da Copa de 2026 contou com a presença de uma faixa proibida pela FIFA. Os jogadores celebraram a virada em Atlanta sobre a Inglaterra com a mensagem: "As Malvinas são argentinas." A FIFA tinha determinado que fossem proibidas entradas de torcedores com qualquer referência à Guerra das Malvinas que ocorreu em 1982. E assim a Argentina chega à segunda final consecutiva de Copa do Mundo, com viradas emocionantes, desafiando a lógica e cantando suas dores, dentro e fora de campo.
1: Bom, Felipe Alves, temos aí a Argentina, o Messi fazendo chover ontem no campo, e você falou:
6: não, não é, não é assim, não é.
1: É isso, né?
4: É, infelizmente.
1: É isso, não é?
4: É isso.
1: Ah, entendi.
4: Realmente, é como eu havia dito.
1: Realmente, o que você viu, você não falou nada.
4: Não, como
1: você...
4: eu havia dito antes do boletim.
1: Ah, entendi.
4: Anthony Gordon abriu o placar aos 10 minutos do segundo tempo. O primeiro tempo, Israel, foi um jogo feio, um jogo pegado, muitas faltas, a Inglaterra tentando alguma coisa, a Argentina parando com essas faltas. Terminou 0-0. A Inglaterra abriu o placar no segundo tempo, logo no começo. Se fosse um técnico brasileiro, a gente estaria descendo a linha aqui, mas não. Thomas Tuchel, alemão, o cara
1: você
4: sabe
1: que
4: muito
1: gosta,
4: de futebol.
1: Eu não
4: pago pau
1: saco,
4: pra gringo,
1: não. Você puxa saco desse povo aí.
4: Não, claro
1: você,
4: que não.
1: Você gosta do Thomas Tuchel, você gosta do Company do Bayern de Munique.
4: Claro
1: você gosta
4: não,
1: dele,
4: não.
1: Você gosta.
4: É o Teacher Pardal, não é o professor
1: não,
4: Pardal.
1: Você
4: é o Teacher
1: dele.
4: Pardal.
1: Você
4: começou
1: dele.
4: A tirar atacante, colocar zagueiro.
1: Eu não entendi nada.
4: Improvisar lateral. Ele tirou o lateral direito pra colocar um zagueiro improvisado no lateral.
1: A Argentina pregando fumo pra cima da Inglaterra, ele tira o ataque e bota o zagueiro.
4: Não, ele apequenou a Inglaterra. Do mesmo jeito que o
1: tá Ancelotti... português, hein? Apequenou.
4: Do mesmo jeito que o Ancelotti apequenou o Brasil frente à Noruega, chamou o adversário pra cima, foi o que a Inglaterra fez ontem. E com isso, aos 40 do segundo tempo, Enzo Fernandes recebeu... Primeiro teve o chute do McAllister na trave. Aí o que acontece? Como você disse...
1: Dois cruzamentos foram do Messi. Os três, na verdade, porque teve um do Rodrigo depois que ele subiu e não conseguiu cabecear. Sim. Do McAllister foi na trave.
4: Foi na trave. E depois o Messi seguiu, deu sequência na jogada.
1: Joga
4: lutou,
1: muito.
4: Deu o carrinho, conseguiu a posse novamente. Fez o passe para Enzo Fernandes, que o Pickford estava muito bem na partida. Mas
1: jogou muito, viu?
4: Essa bola ele não conseguiu
1: jogou defender. Muito, mas assim, é difícil você pegar o Pickford. Entendeu? Tipo, ele é meio amarelão, né? De umas horas, né? Ele dá uma sumida no jogo, né? Ele dá...
4: Não, então, eu vejo o Pickford da mesma forma que eu vejo o Emiliano Martinez.
1: O Dibu?
4: Isso. Eu acho que são jogadores bons na seleção, só que em clubes não conseguem desempenhar a mesma atuação. Eu não acho que o que ele faz no Aston Villa, o goleiro da Argentina... seja coisa pra ser convocado.
1: Peraí, pausinha pra foto, pausinha
4: mas
1: pra
4: quando, foto, tirou? Mas tirou? Quando ele é convocado, ele representa. Então, o Pickford foi muito bem ontem. Com isso, a Inglaterra tomou o empate, ficou nervosa, visivelmente não conseguia criar mais nada, estava só se defendendo, a Argentina pressionando, e aos 47 minutos da segunda etapa, Israel, mais um passe de Messi, dessa vez, colocou com a mão na cabeça de Lautaro Martínez, que cabeceou para o gol.
1: La mano de Deus.
4: É, no caso, foi la mano de Deus. E vamos se criando uma freguesia, Israel. Três confrontos em mata-mata entre Argentina e Inglaterra, os três vencidos pelo sul-americano.
1: Você quer a minha...
4: Eu não quero saber, que você vai falar. Eu avisei.
1: Não vou falar disso. Eu vou falar... Você quer saber o que eu vou deixar de informação para a final da Copa do Mundo?
4: Se você falar que
1: a Argentina 3-0 em cima da Espanha,
4: claro,
1: galera.
4: Claro, não. O erro que a Inglaterra cometeu ontem, a Espanha não comete. Por quê? Frente à França, que é uma seleção, na minha visão, mais técnica e mais habilidosa que a Argentina, a Espanha não recuou. A Espanha continuou atacando. O técnico Luis de la Fuente pressionava. Tanto que conseguiu o segundo e o terceiro gol. Então... O Teacher Pardal, como eu vou apelidar o Thomas Tuchel agora, fez o gol e recuou.
1: Como é que é o nome do técnico da Espanha?
4: Luis de la Fuente.
1: Ele tem algum problema, esse cara, né? Que eu olho pra ele, tá andando na beira do campo. Bota uma esteira pra ele. Ele e o São Paulo, né?
4: Ah, cada um com os seus, né? O Ancelotti também fica mascando chiclete, parece.
1: Bicho, ele fica andando na beira do campo, de um lado pro outro ali, ninguém sabe pra quê. Parece um doido andando, cara. Parece o Tarso da novela. Lembra do Tarso da novela? Que ficava via rato no chão?
4: Tonhão da Lua.
1: Não, é... Não, mas e aí? Espanha e Argentina, eu quero o seu palpite agora, porque temos agora na... É domingo o jogo?
4: Começando pela sequência, né? Os derrotados desses dois confrontos da semifinal.
7: Isso.
4: O confronto acontece sábado às 6 horas da tarde no Hard Rock Stadium em Miami. Então, top, esse jogo entre a França e a Inglaterra, que poderia ser uma final, né? Esse, um baita de um jogo. Eles se enfrentam às 6 horas da tarde no horário de Brasília para decidir o terceiro lugar. Já a grande final, a grande decisão, acontece no domingo, às 4 horas da tarde, e aí é o que você falou, Espanha e Inglaterra, Espanha e Argentina duelam pra ver quem será a campeã da Copa do Mundo de 2026.
7: Então, mas vamos lá, disputa de quarto lugar, terceiro, quarto lugar, quem ganha?
4: França.
7: França, tá. Disputa de primeiro lugar, quem ganha?
4: Espanha.
7: De quanto?
4: 2-1 Espanha.
7: 2-1 Espanha, né?
4: É, 2-1 Espanha.
7: Eu acho que vai dar 3-0 Argentina.
4: Ô, louco, cara, eu nunca vi um
7: eu
4: cara
7: falei,
4: gostar tanto do Messi.
7: Eu, não, e o pior é que eu não sou nem tanto fã do Messi, viu, cara? Eu gosto mais do Cristiano Ronaldo, sempre gostei mais do Cristiano Ronaldo. Só que o Messi joga muita bola, velho. O cara não. É um ET, velho.
4: O cara é um ET. Copa...
7: Pô, como é que o cara faz o que ele tá fazendo com a idade? Ele tá aposentado quase com 39 anos. O cara
4: tá tirando férias nos Estados Unidos lá. Acho que eu vou jogar.
7: Não, se fosse, se o Dom... Cláudio Rogério de Almeida Nicolini estivesse falando do Messi agora, ele ia falar, pô, o cara tá dando aí com dober, mano. Entendeu? Mas ele tá jogando muita bola.
4: Jogando muita bola, você quer saber, você tá de louco. Estatística? Ah. Foram 7 jogos até o momento da Argentina com 12 participações em gol, então...
7: Ele é fera.
4: Realmente.
7: Ele é fera, não tem como, não.
4: E posso te falar uma coisa? Se o Messi vencer a Copa do Mundo, eu acho que o prêmio da Bola de Ouro vai ser dele.
7: Mas é lógico que vai, você tá louco o que ele tá fazendo lá. Ele tem espaço em qualquer time pra jogar. É claro, eu tô pedindo a Deus que o São Paulo, o Harry lá, o Massis lá, o
4: Harry mestre,
7: ele, o mestre dos magos, faça uma proposta pro Messi, pô.
4: Ah, vai. Com, é que o São Paulo tá com muito dinheiro, né? Não,
7: tá vendeu o Alan dinheiro. Franco, vai vender o Calera.
4: Vai ter que vender o Morumbi pra contratar
7: ele. Não, entendeu? Tipo assim, não tem como, cara. Ele joga muita bola.
4: Falando em São Paulo, você deu um gancho. Hoje começa o quê, Israel?
7: Brasileirão com um jogo monstro que vai ter entre Santos e Botafogo, né? Não? A galera que tá assistindo.
4: Não, Argentina. Na terça, França e Espanha. Ontem, Argentina e Inglaterra. Hoje,
7: Botafogo e Santos.
4: E depois, Vasco e Vitória. Dois jogos na noite de hoje, Israel, às 7:30. Na real, são os dois jogos no mesmo horário. Primeiro jogo, Vitória e Vasco, vai ser lá no Barradão, lá em Salvador. E o Botafogo recebe o Santos no Nilton Santos, no mesmo horário, às 7:30 da noite, no dia de hoje.
7: O pau tá comendo lá no Rio de Janeiro, que hoje tá tendo operação policial, lá do lado do Nilton Santos, que fica lá no Meia. Eu quero ver como é que vai ser o jogo lá hoje, porque tá tendo operação policial. Desde
4: Vamos ver se pelo menos assim o jogo vai ser animado, né?
7: Porque não, é.
4: Se depender de Botafogo e Santos...
7: Bicho, tá acontecendo uma operação policial lá, o Meia é uma região ali bem criminosa.
4: É do Engenho Novo, né?
7: É isso.
4: Aquela região.
7: Exatamente. E o Engenhão é um estado lindíssimo. O Engenhão pertence a quem? A prefeitura
4: da ou prefeitura.
7: É da prefeitura. É
4: da prefeitura,
7: né?
4: Foi reformado, né? Foi revitalizado pra Copa, para as Olimpíadas de 2016.
7: Pro PAN, não foi? Ele foi sede do PAN também, de 2000.
4: Sede do PAN também. Só que ainda não tinha tido a grande reforma que foi feito para as Olimpíadas. Mas é um bonito estádio. A mesma reclamação que tem do Nilton Santos, tem do Morumbi, né? Que falam que as linhas de corrida deixam a arquibancada longe, mas eu já visitei o estádio. Não impede em nada a visão, um belo estádio.
7: Não tem ponto cego lá não, no estádio?
4: Não tem. Ao contrário das novas arenas, que tem reclamações, igual a Arena MRV do Galo, que tem um ponto que você não consegue ver metade do campo. Então, esses estádios antigos, por mais que sejam mais distantes, não tem esse fator do ponto cego.
7: Não, eu fui num jogo, assisti São Paulo e Santos, Vila Belmiro. Cara, a casa do Rei Pelé. Ponto cego, eu tinha que ficar levantando e descendo, pra ver o jogo ali, cara. Aí era a época do Dorival, a época que tava o Rafinha jogando, tem uns 2 anos isso.
4: Uhum.
7: Meu, o que tem de ponto cego a Vila Belmiro é uma brincadeira, né? Fora aqui, pra você pegar uma pipoca, que você volta e já tá nos 35 do segundo tempo, cara.
4: É.
7: Você não consegue sair do... É difícil, né? Os estádios do Brasil têm essa dificuldade.
4: A gente fala tanto dos estádios do Brasil, mas a gente vendo a Copa do Mundo, cara, o que me chamou a atenção é como são íngremes os estádios norte-americanos.
7: É íngreme mesmo.
4: Parece que é diferente. Aqui, a gente vê que a arquibancada tem uma inclinação melhor. a gente vê na transmissão, nas cabines, que os narradores estão em pé, parece que daqui um pouquinho já tá perto do campo.
7: Você sabe que eu falei pra você que eu fui no Lumen Field. Eu entrei no Lumen Field e eu fiquei louco quando eu vi o Lumen Field, porque você vê o mar, você vê as regiões lá turísticas de Seattle e tal. Só que assim, é como se fosse um prédio em cima. Por exemplo, temos os cinemas agora que tem estilo arquibancada. É mais ou menos aquilo.
4: Não, tem vídeo de torcedor comemorando, não tá acostumado com esse tipo de estádio, caindo vários degraus, porque não tá acostumado, que a gente, sul-americano, até os europeus, já tive a oportunidade de visitar alguns estádios europeus, não são dessa forma. Então, a gente teve essa rixa entre estilo norte-americano, estilo mundial, e, na minha opinião, o estilo que é comum no mundo é muito melhor.
7: Não, assim, o estilo que é...
4: Esse estilo de arena. Estádio, arena, esse formato também, querendo ou não, a gente tá virando basquete, o futebol americano, porque os jogos da Copa do Mundo foram divididos em quatro tempos. Porque
7: é verdade.
4: Tiveram essas duas paradas técnicas.
7: Pausa pra hidratação, né?
4: Chamada de pausa pra hidratação, mas foi uma pausa técnica, porque você fica 2 minutos, 3 minutos ali, às vezes o time que tá melhor na partida vai pra pausa, volta pior, porque o técnico adversário mexe no time e faz alterações pra recompor. Então, praticamente foram partidas de quatro tempos.
7: É, a gente, se analisar grosso modo, tá virando basquetebol mesmo, né?
4: Basquete, o futebol americano também é dividido em quatro tempos, salvo engano, só o beisebol que não tem essa divisão em quatro períodos. Mas é isso, a FIFA se rendeu ao estilo norte-americano, tanto que a gente viu o caso do Balogun, que o Trump praticamente obrigou a retirada do cartão vermelho dele.
7: É uma vergonha, né? Isso, é uma vergonha, né? É a mesma coisa do Lula chegar e falar assim, ó, pô, tira o cartão aí do
4: Neymar, do principal jogador. Como. Não
7: tem, você tá brincando, pô.
4: Mas a gente tava falando de brasileiro, Israel. Você lembra em que posição seu time estava no final dessa pausa, né?
7: Lembro.
4: Em que posição? Vamos ver se acerta.
7: São Paulo tava em sexto.
4: Errou. Muita gente não lembra. Realmente, faz mais de um mês ali.
7: Qual posição que
4: São Paulo vou repassar aqui a classificação para todos os ouvintes, para você conferir em qual posição seu time estava. Em primeiro lugar, temos o Palmeiras com 41 pontos. Logo atrás vem o Flamengo com 34. São 7 pontos de diferença, só que o Flamengo tem um jogo a menos.
7: Então seria 4.
4: 4, na
7: se
4: teoria.
7: Se o Flamengo ganhasse.
4: Isso. Aí vem Fluminense na terceira colocação, Atlético Paranaense em quarto com 30 pontos, Bragantino em quinto com 29, empatados com 26 na sexta colocação, e na sétima vem Bahia, Curitiba ou São Paulo só na oitava colocação mesmo? Com 25. Aí vem Atlético Mineiro em nono, Corinthians com 24 pontos em décimo, Cruzeiro, Botafogo, Vitória, Internacional e o Santos apenas na 15ª colocação, Israel. Aí o primeiro time fora da zona é o Grêmio, na 16ª com 21 pontos, dentro da zona da degola ali, Vasco, Remo, Mirassol e Chapecoense brigam pra ver quem vai garantir a vaga pra Série B do ano que vem, Israel.
7: O Chapecoense é a lanterna do campeonato.
4: Com 9 pontos, pra mim já garantiu acesso pra Série B.
7: Não, e garantiu a descida, né?
4: O acesso.
7: Foi de arrasta, né? Foi
4: classificação adiantada, tá?
7: O Santos tá em 15º?
4: Isso, com 21 pontos. Meu Só que Deus. O que a gente pode destacar, que do 18º, que é o Remo, até o Atlético Mineiro, que é o nono, são apenas 6 pontos de diferença.
7: Ô, então, louco, tá tudo embolado ali.
4: O Atlético Mineiro tem 24.
7: Se e o Santos Remo fizer uma força, vai pra nono.
4: 2-3 vitórias e já coloca o time ali pra cima do 7º, 6º lugar.
7: Meu Deus, São Paulo que se cuide. Tá em 8º, né?
4: São Paulo que se cuide. E ainda falando de brasileiro, Israel, eu trouxe ainda...
7: A mercado, gente falou tem aí ou não?
4: De mercado da bola, eu trouxe ainda mais atualizações. Começando pelo Corinthians. O Diniz revelou, teve o amistoso entre Corinthians e Cascavel no domingo, e durante uma entrevista o Diniz revelou que o atacante Wesley, não sei se você lembra, um ponta rápido, um atacante que foi vendido ao Nasser da Arábia.
7: Lembro dele.
4: Que é o time do Cristiano Ronaldo.
7: Lembro, ele é rapidinho, ponta direita.
4: Ele quer retornar ao futebol brasileiro. O clube esteve longe do mercado, pois ainda tem uma transferência ativa por uma dívida de quase 8 milhões com o Philadelphia Union dos Estados Unidos pela contratação do José Martínez. Então, por isso que a gente não vê falar do Corinthians contratando jogadores. Mas o jogador de apenas 21 anos, foi vendido por 20 milhões de dólares em 24 e não se firmou no futebol lá do Oriente Médio, sendo emprestado para várias equipes menores. Então, ele fez o pedido pro Diniz, o Diniz falou com a diretoria, mas infelizmente, enquanto não acertar essa situação do transfer ban, não tem como fazer a contratação. Mas a ideia dos paulistas é negociar o jogador por um empréstimo com os árabes.
7: O Corinthians vai dar um passa-moleque no Depay ou vai ficar com ele?
4: Então, a informação é que o Corinthians quer a renovação, o Memphis também gosta da vida mansa, né?
7: Ele tá aqui vivendo... Ele joga um, folga seis. Joga um, folga três. Por que isso?
4: Então, ele tá morando aí num hotel de luxo. Na cobertura.
7: Eu sei qual é o hotel,
4: tá? O Corinthians paga isso, então ele tá na vida mansa. Claro que ele vai querer renovar. Só que... a questão é realmente a financeira, né? Vão ter que achar um parceiro para fazer esse aporte financeiro, porque, como eu disse, o Corinthians não tem 8 milhões para pagar o Philadelphia Union dos Estados Unidos, vai pagar 40 que tá devendo pro Memphis.
7: E em qual rodada a gente parou no Brasileirão, Felipe?
4: A gente parou na 18ª, essa será a 19ª, que é a última do primeiro turno, Israel.
7: Tá, então a gente tem... o campeão do primeiro turno, já por antecipação, é o Palmeiras.
4: Palmeiras, mesmo que o Flamengo vença esse jogo atrasado, não chegaria no Palmeiras.
7: Então a gente vai ter Palmeiras e Flamengo como favoritíssimos para o final do ano, né?
4: Eu acho que esses dois times disputam um campeonato à parte, que é o para ver quem vai ser o campeão. Já as outras equipes brigam ali pelas duas outras vagas diretas para a Libertadores.
7: Felipe Alves com as informações do esporte. Agora, trânsito para você. No Jornal da Mix.
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7: Ô, Cleiton Martins, como é que tá aquela situação do congestionamento? Piorou, melhorou, tá ruim? Motorista tá como lá na Dutra?
8: Motorista deve estar bravo nesse momento na rodovia Presidente Dutra, sentido Rio de Janeiro, Israel.
7: Meu Deus.
8: Em São José dos Campos, então, tem um trânsito bem pesado mesmo, do quilômetro 147 ao quilômetro 139, devido a obras na pista, certo? Agora, um pouco antes, na cidade de Jacareí, ali próximo à BASF, também o Atacadão, no quilômetro 161, tem congestionamento também até o quilômetro 158 na alça de acesso para a cidade de Jacareí, aquela entrada principal para Jacareí, próximo à Unip. Rodovia dos Tamoios, tráfego é livre, no trecho de Planalto há pontos isolados de neblina e obras de sinalização. Serra Antiga, Serra Nova e os contornos. O trânsito segue normal neste momento. Corredor é Ayrton Senna, motorista encontra lentidão no sentido São Paulo, no quilômetro 21 até o quilômetro 19, também devido ao alto fluxo de veículos. As demais rodovias que cortam a nossa região, do Vale do Paraíba, Serra da Mantiqueira e Litoral Norte, o motorista faz uma boa viagem.
7: Problemas também em São José dos Campos, né, Felipe Alves? Tem alguma outra informação para quem está nesse momento aqui na cidade de São José dos Campos?
4: Isso mesmo, Israel, ali na Jorge Zarur, vale o destaque para você que está indo em direção ao Aquários, já vá reduzindo a velocidade, porque o trânsito começa ali na altura do Polipet. Lá também, na região oeste, temos o trecho um pouquinho mais pra frente, na Eduardo Cury, devido àquele sinal, temos congestionamento também, cerca de 1 a 2 quilômetros, você que está nessa região, reduza a velocidade e redobre a atenção. Sebastião Galberto, para quem sai da Via Norte, o congestionamento já está chegando ali na Via Norte, Israel, temos registrado pelo menos 3 quilômetros, tudo parado, então você que pode achar uma alternativa, evite esse trecho, porque realmente está tudo parado. E para finalizar, Israel, aqui em São José dos Campos, temos congestionamento ali na antiga Tamoios, na antiga alça de acesso da rodovia dos Tamoios.
7: Mário Covas ali, né?
4: Perto da Vaca Preta, sim. Tem aquele sinal ali que está com congestionamento registrado em 2 quilômetros, Israel.
7: Perfeito, a gente vai acompanhando e, claro, você fica bem informado nas nossas redes sociais e também no nosso jornalismo diário em 94.9 FM. Termina aqui o Jornal da Mix dessa quinta-feira, dia 16 de julho de 2026. A apresentação, a direção de jornalismo é de Israel Goldenstein, com a direção artística e comercial de Cleiton Martins. Obrigado pela sua audiência e obrigado pela sua paciência com a gente aqui. Até uma próxima oportunidade, até amanhã com o Jornal da Mix em 94.9 FM.
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1: Aqui é a Isabela, de Niterói, eu escuto amigos todos os dias, quero escutar qualquer uma do Charlie Brown Jr. Aqui é a Isabela, de Niterói, eu escuto amigos todos os dias, quero escutar qualquer uma do Charlie Brown Jr.

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1: Era da Mix, meu nome é Carlos Alberto, tô ouvindo aqui do trabalho aqui, espero que vocês toquem essa música pra aqui, In The End, do Linkin Park. Valeu.
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0: Mix agora 8h18, Shawn Mendes com Camila Cabello, Senhorita.
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0: Vamos lá, abrir mais uma notificação aqui do WhatsApp da Mix e descobrir que música nós vamos ouvir, da onde vem esse pedido. 11 98340 8000, grava o seu áudio também.
2: Oi Mix, aqui é a Ana Paula de Nova Iguaçu, Rio de Janeiro. Queria pedir a música Wonderwall do Oasis.
0: Essa música virou o hino da Inglaterra na Copa do Mundo, mas o Sou Inglês acabou ontem e a Argentina vai pra final. E aí, hein? Quem que vai se dar melhor domingo na final da Copa? E a meu Lamine Yamal na Espanha ou o Messi na Argentina? Cara, vai ser um jogaço. Mas enfim, pra quem tava secando a Argentina, não deu. O que fica é essa lembrança boa. Uma das trilhas sonoras da Copa do Mundo 2026, o Wonderwall, então.
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0: aquele que você pede aqui no WhatsApp da Mix. 11 9 8340 8000. Até já.
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0: Indica o seu som pra hoje. 11 9 8340 8000.
1: Bom dia, Rádio Mix. Aqui é Bruno Diesis e queria ouvir a música da banda O Rapa, O Salve.
0: Bruno, um salve pra Recife, outra cidade

0: Conte a sua cidade e peça a sua música. 11 9 8 3 4 0 8 000.
1: Fala, Mikes. Aqui é Rômulo, de Tubarão, Santa Catarina. Toca uma do Queen. Um abraço.

0: 6 para as 9, Coldplay Magic Mix.
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0: Quase acabando o pede no zap, mas vamos encaixar mais um pedido aqui. 11 9 8 3 4 0 8 mil. O que, que nós vamos ouvir?
2: Bom dia, Rádio Mix. Aqui é Filomena de Jaú. Toca uma para nós aí do CPM 22. Valeu.

0: participou.
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2: E uma lembrancinha inusitada virou febre, sabe por causa de quem? Do Erling Haaland. É que o atacante da Noruega desembarcou no país carregando um guaxinim empalhado que segurava uma garrafa de uísque vazia. Ah, foi o que bastou pra imagem viralizar nas redes sociais e fazer com que o tal guaxinim se esgotasse. É, na loja onde ele foi comprado não tinha mais não, viu? E o bichinho não é barato não, $750. Quase R$4.000, gente. E de acordo com a dona da loja, o guaxinim é limitado porque o taxidermista, você sabe o que é isso? É aquele cara que empalha animais. Então, esse cara aí já se aposentou. Ou seja, não tem mais guaxinim empalhado. Você que queria comprar o seu, vai ficar sem, viu? Ah, eu sei que você queria. Quem nunca sonhou em ter um guaxinim empalhado segurando uma garrafa de uísque vazia? É algo que todo mundo quer na vida, né? O Erling Haaland.
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0: 12 faixas inéditas. O primeiro single já foi lançado e se chama Rattle the Cage, com uma pegada mais pesada. 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

0: Mix, eu sou o DJ Arul e Fat Joe, What's Love? São 10h26.
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2: E uma lembrancinha inusitada virou febre, sabe por causa de quem? Do Erling Haaland. É que o atacante da Noruega desembarcou no país carregando um guaxinim empalhado que segurava uma garrafa de uísque vazia. Ah, foi o que bastou pra imagem viralizar nas redes sociais e fazer com que o tal guaxinim se esgotasse. É, na loja onde ele foi comprado não tinha mais não, viu? E o bichinho não é barato não, $750. Quase R$4.000, gente. E de acordo com a dona da loja, o guaxinim é limitado, porque o taxidermista, você sabe o que é isso? É aquele cara que empalha animais. Então, esse cara aí já se aposentou, ou seja, não tem mais guaxinim empalhado. Você que queria comprar o seu, vai ficar sem, viu? Ah, eu sei que você queria. Quem nunca sonhou em ter um guaxinim empalhado segurando uma garrafa de uísque vazia? É algo que todo mundo quer na vida, né, o Erling Haaland?
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0: O som da Olivia Dean, Man I Need. Daqui a pouquinho vamos matar saudades de 2004.
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0: peças foram 3 das mais pedidas por você em 2004. 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

0: aqui é Simone e eu quero pedir a música do Backstreet Boys, Everybody.
1: Fala galera da Mix, que é Valdir, toca uma música aí do Coldplay.

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0: Mix e o som do Drake em My Feelings, faltando 5 minutos pra uma.
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1: Mix e o som do Jay-Z e Alicia Keys em Empire State of Mind. Vamos lá, que tem caixa de som da Aiva. E a gente vai sortear essa caixa no dia 31. Você vai fazer o seguinte, vai mandar seu nome pro sorteio, tá? Nome completo, hashtag prêmio do mês na Mix, só mandar no nosso WhatsApp, 11983408000.
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0: Mix agora 12h23, tá aí o Maroon 5, Sugar. Já já a gente volta com mais músicas na programação da Mix.
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2: E uma lembrancinha inusitada virou febre, sabe por causa de quem? Do Erling Haaland. É que o atacante da Noruega desembarcou no país carregando um guaxinim empalhado que segurava uma garrafa de uísque vazia. Ah, foi o que bastou pra imagem viralizar nas redes sociais e fazer com que o tal guaxinim se esgotasse. É, na loja onde ele foi comprado não tinha mais não, viu? E o bichinho não é barato não, $750. Quase R$4.000, gente. E de acordo com a dona da loja, o guaxinim é limitado, porque o taxidermista, você sabe o que é isso? É aquele cara que empalha animais. Então, esse cara aí já se aposentou, ou seja, não tem mais guaxinim empalhado. Você que queria comprar o seu, vai ficar sem, viu? Ah, eu sei que você queria. Quem nunca sonhou em ter um guaxinim empalhado segurando uma garrafa de uísque vazia? É algo que todo mundo quer na vida, né? O Erling Haaland.
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0: Mix agora 12h56, Olivia Dean, Man I Need.
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0: Mix, agora 3h58, Taylor Swift, The Bad Dreams. Já já a gente confere mais músicas juntos aqui na Mix e tem as três músicas mais pedidas da história da Mix.
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0: peças foram três das mais pedidas por você em 2011. A qualquer momento tem mais. 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
1: Mix agora 4h39, Davis e Tens, Braydance. Já a gente confere mais músicas aqui na Mix, então não sai da sintonia.
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0: 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Mix agora 5:16, fechando mais uma edição do Top Mix na primeira posição. Bruno Mars e Rosé, essa dupla cantando a APC. A gente volta amanhã com mais Top Mix pra você. 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
0: 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Vamos falar sobre música? Segundo o jornal britânico The Sun, o tão aguardado novo disco de Rihanna deve ser inspirado na banda Queen. É verdade. Ainda de acordo com a matéria, a cantora está trabalhando muito no próximo álbum. Uma fonte, inclusive, disse que o som da Rihanna mudou muito ao longo dos anos e garantiu que ela tem se inspirado em Freddie Mercury, o vocalista do Queen. Boatos ainda dão conta de que o novo disco de Rihanna

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2: Vamos lá, meu nome é Gisele Souza, eu tenho 38 anos. Pra quem me ouve aqui no Mix Tudo todos os dias de segunda a sexta, saiba que eu não só sou apresentadora desse programa, como eu tenho um estúdio na minha casa e eu gravo pra grandes marcas desse Brasil, propagandas que vão pra TV, chamadas de TV. Ah, tem outra coisa que eu sei fazer também, sou atriz. Então, atenção você aí, ô diretor, que tá escrevendo as novelas das 9, sabe, da Globo, 7, também sou atriz. Nunca atuei, mas tem DRT, entendeu? Outra coisa que eu sei fazer muito bem, sou apresentadora, Caco, apresentadora de vídeo também. O que mais que eu sei fazer? Ah, eu acho que é só isso. Acabou? Já deu 30 segundos? Boa, então agora é a vez do Caco. Vai, Caco. Boa,
3: oi, galera.
2: Cronometrou.
3: Posso então? Vai lá. Oi, galera, meu nome é Caco Grandino, sou músico, sou apresentador, sou empresário, sou investidor anjo. Eu adoro Bitcoin, gosto de jogar bola às quartas-feiras. E assim, eu sempre tento aprender uma habilidade nova. Então, se você tiver aí alguma oportunidade dentro da sua empresa e estiver precisando de uma pessoa que gosta de aprender e consegue entregar...
2: Já deu 30, né, Yas?
3: Tá. Ô, louco, vocês me engolgaram assim antes de acabar meu tempo.
2: Eu tô adorando, Yas. Fala aqui, Yas, quanto tempo que a galera tem hoje? Fala só o tempo.
4: 30 segundos.
2: Se vira nos 30. Hoje é dia do... comerciante.
3: Dia do comerciante.
2: Salve pra todos os comerciantes desse Brasil. E sabe uma coisa que um comerciante precisa muito? E eu acredito, principalmente hoje com tanta tecnologia, Caco, rede social pra lá, rede social pra cá, muita gente acha que a propaganda no rádio não faz efeito.
3: Ah, tá.
2: Pois hoje vamos provar o poder do rádio. O que tá valendo a partir de agora, aproveitando o dia do comerciante? Em 30 segundos, você que é empreendedor desse Brasil todo, vai mandar um áudio no arroba Mix Tudo na Mix, dizendo sobre a sua empresa, os seus serviços de uma maneira inteligente.
3: De uma maneira inteligente. No meio do business, que eu gosto de adorar, adoro falar business, tem um negócio chamado Elevator Pitch. Que é assim, você tem pouco tempo pra vender seu peixe.
2: É, venda seu peixe.
3: Venda seu peixe. E é assim... você tá falando com a Rádio Mix. A gente tá em 47 cidades.
2: Do Brasil.
3: Do Brasil. E, assim, eu não sei se você sabe, aqui a gente também, né, tem, assim, os spots de 30 segundos, que, pô, você pode vir aqui com o nosso comercial e veicular, mas hoje é seu dia.
2: Cara, hoje o nosso diretor autorizou a gente presentear você, que é empreendedor, comerciante, com 30 segundos vendendo teu peixe aqui no ar. Só que tem o seguinte, venda bem, porque vai passar por uma curadoria.
3: Vai
2: passar. Aí tá aqui... a Yas, a nossa produtora, e ela vai analisar os áudios mais legais. Então, se você tem um supermercado, por que que eu tenho que comprar no seu supermercado? Se você é cabeleireira Leila, por que que eu devo cortar o meu cabelo com você? Só não esqueça que tem que ser em 30 segundos, tem que ser de forma criativa, tem que falar o seu negócio e a cidade que você atua. Se for e-commerce, também fala, porque o Brasil inteiro tá aqui, beleza?
3: Exatamente. E outra coisa, você pode colar com a gente também no nosso novo canal do YouTube, então já entra aí, youtube.com/@mixtudonamix. A galera já tá chegando aqui, lembrando que entrou no nosso novo canal, que a gente tá de casa nova, aliás, o programa cresceu tanto que a gente precisava do nosso espaço, né?
2: Nossa, Kelly? Inclusive, gente, espera aí que a gente vai vender o nosso peixe agora. Duvido você entrar agora no youtube.com/@mixtudonamix, porque esse lugar é o melhor lugar de todos, é o lugar do nosso programa, é o lugar de bastidor, é onde você consegue conversar comigo, com o Caco, com a Yas, a nossa produtora, a gente consegue ler os seus comentários, você será notado e notada. Então, se você quer fazer parte da resenha Mix Tudo, não só no rádio, mas também nesse backstage, ou seja, por trás aqui mesmo, né, do áudio, da voz, cola com a gente no youtube.com/@mixtudonamix, levanta a mãozinha que a gente vai te ver e vai mandar um beijo pra você hoje, ok? Ok?
3: Ok, ok. Agora o microfone é seu, o espaço tá aberto, bora vender seu peixe hoje na Rádio Mix e no Mix Tudo.
2: Ah, mas Giza, Caco, não sou comerciante, não tenho um negócio, eu não participo do programa. Participa. Uma das coisas mais difíceis nesse mundo é encontrar um bom fornecedor. Então, se você tá precisando de qualquer tipo de trabalho, de produto, hoje é dia de falar assim, ó, salve galera, aqui é a Giza, tô à procura de um carpinteiro e não tô achando, eu sou de tal cidade, tem alguém aí? Aí o carpinteiro vai aparecer e vai mandar um áudio também, você vai encontrar os melhores aqui com a gente no Mix Tudo hoje, é o que a gente espera, né, Caco?
3: É isso, a gente tá esperando você, então, ó, não demorem, aliás, se você tá dirigindo, pelo amor de Deus, vai pegar no celular, tá?
2: É.
3: Mas olha, que você encostar o carro aí, tiver um tempinho, entra no Instagram, já aproveita e segue a gente no arroba Mix Tudo na Mix, dá essa moral, se inscreve no nosso canal, aliás, rimou isso, tá vendo? Já tá aí um pitch, cara. Mano, dá uma moral, escreve no nosso canal. Aqui é o Mixtudo e a gente tá pra geral. Nossa, mano, já era, já vendi o canal.
2: Você vendeu o canal,
3: já vendi.
2: Mano. Será que a gente vai ter mais seguidores hoje no programa,
3: cara? Vai, lógico.
2: Só que tem o seguinte, eu já falei, não adianta mandar um áudio aleatório de 30 segundos ou sendo, ou, sei lá, fraco demais, você tem que ser criativo. Detalhes, dicas para uma boa participação. Você quer, Caco? A gente vai dar aqui, ó, as receitas do bolo.
3: Vai.
2: Vambora?
3: Bora.
2: Seja objetivo.
3: Seja objetivo.
2: O que que você vende? Qual é o teu trabalho? Qual que é o teu serviço? Beleza? Tem alguma loja física? Você vai falar a cidade e o estado dessa loja física. E se você atende no Brasil ou só nesse espaço aí, tá? Se a sua loja é digital, manda o arroba lá na nossa live, youtube.com/@mixudamix. Você vai mandar o áudio aqui e depois vai lá carimbar o seu arroba no nosso canal de YouTube pra galera pegar.
3: Ó, seu produto é bom ou não é? A gente não quer saber se ele não é, a gente só quer saber se ele é bom realmente.
2: E por quê, né?
3: E por quê? E qual que é o teu diferencial? Por que que eu tenho que comprar com você, te contratar e não contratar o seu concorrente? A gente quer saber.
2: Exato. Ah, hoje é dia... Vamos ver se é bom mesmo?
3: Vamos.
2: Faz, vamos ver?
3: Bora.
2: Dia do comerciante, o espaço da Mix, o Mix Tudo hoje é seu e você não vai pagar nada por isso. Isso é o mais da hora, cara. Deixa eu te falar uma coisa. Pode fazer conteúdo pago, pode dar aquele boost lá no seu conteúdo nas redes sociais, não vai chegar na mesma velocidade do que o rádio. Rádio é tudo pro seu negócio. Então hoje, espaço aberto pra você. Vamos lá, arroba Mix Tudo na Mix, manda seu áudio ou manda no meu, no giza.on. Eu já tô curiosa pra saber quem são os comerciantes desse Brasil. O tipo de serviço que oferecem, se realmente é um bom produto, a gente vai saber pela voz, pela pessoa que vai mandar. Vai depender de você. Ó, se for muito ruim, eu vou falar pra tirar do ar, né, Yas? Se começar muito ruim, eu vou falar, não.
3: Corta.
2: Oratória primeiro, depois abre o negócio.
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0: falar do teu negócio. Isso é demais, cara.
1: Ó, e que tem uma fila de gente que mandou áudio aqui pra gente no arroba Mix, tudo na Mix, que eu acho que vai ser até difícil decidir o que a gente vai tocar.
0: Então.
1: Mas é o seguinte, o programa, ele ainda tem 45 minutos. Você tem 45 minutos de chances pra ouvir o nome da sua empresa, você falar do seu trabalho. Você tem 30 segundos pra falar pro Brasil inteiro o que você faz e por que que a pessoa tem que comprar o seu serviço.
0: Exato.
1: Ou colar na tua lojinha.
0: Por exemplo, no youtube.com/@mixtudonamix, a galera tá caprichando. Só que tem, assim, como hoje o programa abriu esse espaço, provavelmente você que tem seu negócio, você que também tá precisando de um fornecedor legal, vamos aproveitar aqui hoje pra pedir esse fornecedor, tá? Ao vivo, pra encontrar o que você tá precisando. E pra quem tem negócio, fala o porquê a gente vai escolher o seu produto, o seu serviço. Só que tem que ser em 30 segundos e tem que ser criativo. Porque a Yas tá aqui, olhando todos, né? Ouvindo pra decidir qual vai pro ar. Porque é muita gente, estamos no Brasil todo. Então tem que ser bom.
1: Tem que ser
0: já
1: bom.
0: Já começa por aí.
1: Aliás, achou algum bom já, Yas?
0: Vambora?
1: Tem um bom
0: dia
1: aí.
0: Dia do comerciante, ouvir. Vambora.
1: Tem vários?
0: Tem vários.
1: Tá aparecendo.
0: Tá aparecendo.
1: Aquecendo.
0: Só pra aquecer os motores, hein? Vamos lá? Bora.
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0: fazer aquele macarrão que lá em Minas a gente fala aioi.
1: Aioi?
0: Tá no jeito, né?
1: Aioi.
0: Mandou muito bem. 30 segundos, hein, 30 gente? Segundos, tem que ser bom. Hein? Vamos lá, vambora.
2: Fala, Giza, fala, Caco. Aqui é o Jonathan Cruz de São Paulo. A gente, junto com a minha esposa, a gente trabalha no ramo de decoração de festa infantil.
0: Uau!
2: E juntos a gente não só decora os momentos especiais de aniversário das crianças, mas a gente leva o sonho e eterniza sentimentos através de decorações, né? Porque quem não vai lembrar pra sempre daquele momento, daquele aniversário que foi registrado em foto e vídeo, né? É isso, obrigado, tamo junto.
0: Aê.
2: É Decole Sonhos, o nosso arroba.
0: Muito bem, o pessoal
1: gostando,
0: tá mandando,
1: hein?
0: Bem, é. Tem que trazer um sentimento.
1: É isso.
0: Tem que acreditar, vai lá.
3: 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Eu trabalho com soluções criativas e inovadoras para posicionar o seu produto de forma diferenciada, trazendo receita, previsibilidade e aquele negócio especial pro seu futuro. Chama lá. Valeu, galera da Mix.
0: Que é isso com esse vozeirão todo?
1: Mas chama,
0: pode ser locutor
1: onde,
0: de rádio.
1: Cara?
0: Chama onde, cara?
1: Você não falou o teu arroba, cara?
0: Eu acho que ele quer ser locutor da Mix, sabia?
1: Eu também
0: é locutor
1: acho.
0: Da Mix com esse vozeirão, cara.
1: Ó, eu mandou bem, tá? O elevator pitch foi legal, só que faltou da onde, o direcional. Onde encontra você, meu querido?
0: Agora tem uma aqui, ó.
1: Na live, vamos ver na live
0: na
1: também.
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1: Mixo som com a Cristina Perry, Chivicas e a Thousand Years. Hoje é dia do comerciante. Gente, uma coisa rara que aconteceu, ó, vou falar pra vocês, na boa, né, Caco? Mano, a gente trouxe a ideia.
2: Trouxe a ideia.
1: A Yas foi lá na direção e conseguiu, cara, um presente pros comerciantes.

0: Exato. E se você conseguir convencer a mim e a Gisa, ou principalmente, né, a nossa curadora de spots espontâneos aqui, a Yas, você vai tocar pro Brasil inteiro, meu querido. Você vai tocar pra mais de 47 filiais da Mix, ou seja, você vai falar de norte a sul e vai vender seu peixe. E a gente tá, obviamente, esperando você.
1: E propaganda no rádio, meu amor, desculpa. Todas as outras, todos os outros meios de comunicação, mas o rádio chega primeiro. O rádio é potente. Quem decide ouvir rádio, escuta a mensagem, né? Não passa pela mensagem como nas redes sociais. Então, se você tem esse espaço aqui, manda.
0: Posso fazer uma aqui?
1: Vai fazer uma?
0: Posso fazer?
1: Vai uma que a Yas tem uma.
0: Ó, então vamos lá.
1: Então
0: vou
1: vai.
0: Tentar fazer como locutor, como você fez com a sua belíssima
1: voz.
0: Só
1: um detalhe, quem tá mandando textinho na live, eu tô fazendo a minha voz de locutora comercial, que é um trabalho que eu também faço da minha casa.
0: E como é que é a sua voz de locutora aqui?
1: Só se entrar na live.
0: Só
1: se entrar na live. Só quem tá na live vai saber. youtube.com/mixtudonamix.
0: Ó, vou mandar uma braba aqui, hein? 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
1: Mas o cara é ligeiro, hein?
0: É ligeiro.
1: Já tá dando até desconto,
0: já
1: cara.
0: Deu, mano, o cara vai bombar, já era. Ó, você tá preparado pra receber a demanda, meu querido? Porque é o seguinte, pior do que não vender é não entregar.
1: Exato, que câmbio potente. Vamos de áudio?
0: Bora.
1: Vamos de áudio, chegou aqui.
2: Ei, Gisa, oi, Caco, boa noite, tudo bem
0: boa
2: com
0: noite.
2: Vocês? Eu sou o Jasper, o cartomante. E eu tô aqui pra poder guiar e ajudar as pessoas a terem respostas. Se elas têm dúvida, eu darei a resposta. Se elas querem chegar em algum lugar, eu sou o mapa pra guiar. 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
1: Traga o seu amor em quantos dias?

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0: Hoje, no Dia do Comerciante, óbvio que a gente teria o É da Sua Conta, essa parceria da Mix com o PicPay. 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
1: Mix 1136, hoje no dia do comerciante, presta atenção, você aí que é comerciante, que tem um negócio, você tem 30 segundos pra falar do seu negócio aqui na Mix hoje, a gente abriu esse espaço pra presentear você que é empreendedor, microempreendedor. Cara, se o seu produto é bom, se o seu serviço é bom, o Brasil precisa saber, mas não esquece, se for regional, né, ou enfim, só na sua cidade, você vai falar, né, qual é a empresa e onde você atende também, porque o Brasil, você sabe, é gigante, né, Caco?
2: É isso, ó, mano, o que a gente tá recebendo é uma enxurrada, inclusive, se você quiser ter o prazer de ouvir a voz de Gisa Souza.
1: Cara, você não sabe.
2: Ah, os caras do Charlie Brown invadiram a cidade.
1: Não, cara, tem uma propaganda, é que assim, quem tá mandando na live, eu tô gravando, porque eu também sou profissional da voz. O que é profissional da voz, galera? Quem escuta no rádio, aqui a gente é radialista. Quando você trabalha com comercial, voz comercial, aí, cara, essas vozes de TV, vozes que saem em outros lugares, sem parecer muito locução. Enfim, é difícil explicar aqui, mas algumas a gente tá lendo na live. O Caco tá fazendo umas locuções comerciais, eu também, de algumas empresas. Chegou uma aqui, Caco, que só eu posso fazer.
2: Então manda, vai.
1: E essa vai até pro ar aqui na Mix. Vamos lá?
2: Vai.
1: 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Gostou?
2: Adorei. Mano, com certeza já tá fazendo fila na frente. Não tenho dúvidas.
1: Eu queria um caminhão de presente depois dessa propaganda aqui.
2: Ó, e parece que temos um áudio aí.
1: Temos um áudio? Vamos.
2: É artista?
1: É artista?
2: É artista?
1: Que isso? Opa, como assim?
2: Vamos ver. Vamos ver se ele vende bem.
3: Hello, Mix Tudo, ouvintes dessa rádio maravilhosa. Meu nome é Alex. Tá ouvindo essa música? Eu acabei de lançar. Tá fresquinha, saiu hoje.
1: Uau.
3: Ela tá pronta pra entrar no teu coração. E eu também. A gente não se conhece ainda. Mas quando a gente se conhecer, baby, vai ser fatal. O nome dessa música é You Got Me Hot. E eu tô aqui nesse exato momento pra te provar que tem alguém no Brasil fazendo esse tipo de som. Vai. Dá o play. Alex, procura aí. 2As, L-E-X-X. Eu vou derreter o seu coração.
1: Meu Deus!
2: Peraí.
1: Bate palma pra ele. E olha que doido, o cara foi tão bom que ele mostrou o produto dele, ele convenceu com uma oratória impecável, ele envolveu e falou o nome dele de um jeito que ninguém vai esquecer mais.
2: Nunca mais.
1: Alex com 2As.
2: Alex com 2As.
1: E 2X.
2: Inclusive, eu tô aqui no Instagram dele. Cara, que rapaz original. Rapaz.
1: Bom,
2: já,
1: hein?
2: Já vou começar a seguir.
1: Alex, pelo amor de Deus,
2: já me ganhou.
1: Cachorro.
2: Eu como músico já ganhou aqui.
1: Ó, a gente vai tocar uma música agora. Enquanto isso,
2: não
1: galera.
2: Dá pra tocar dele?
1: Colem na live. Manda.
2: Pena.
1: Que pena. Ó, entra lá agora no youtube.com/mixtudonamix. Porque hoje a gente tá com fila de áudio e áudio bom. A gente vai soltar alguns áudios na live. E na live a gente tá fazendo as propagandas. Então, cola aqui, que hoje é o teu dia.
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0: momento estamos vivendo na Mix, hein? Na faixa. Fala aí, qual rádio faz isso? Nenhuma.
1: Nenhuma.
0: Só
1: nenhuma.
0: Mix, cara. Você
1: é
0: tá
1: isso.
0: Maluco.
1: Empreendedores entenderão. Aliás, a Yas olhou pra mim com uma carinha que parece que tem uma fila de áudio.
0: Tem uma fila. Vamos soltar um antes do intervalo, assim, ó, bem rapidinho?
1: Então bora.
0: Vambora.
2: Fala, Giza. Fala, Caco, beleza?
1: Salve.
2: Aqui é o Bruno de Itaquera. Aproveitar o espaço aqui pra fazer o merchan.
0: Aham.
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0: Salve! 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
1: Espaço Biza?
0: Eu acho que é Biza Espaço, bom, vai lá.
1: É uma casa com piscina.
0: É a casa com piscina pra você festejar. Ficou a dica aí pra você? Tá precisando?
1: Vou fazer as famosas pool parties.
0: ZL, Zona Leste, Itaquera, pronto. Isso é em São Paulo. Daqui a pouquinho a gente volta com mais chuva de áudio. Demorou? Demorou?
1: Demorou.
0: Vai mandando, vai mandando.
1: Vai mandando.
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0: Mix do Brasil, tamo de volta, comerciante.
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0: Hoje a Mix tá presenteando você com um espaço de 30 segundos pra você vender o teu peixe. E olha, olha aqui, ó, eu recebi um texto aqui que eu brinquei na live, mas eu achei muito interessante porque ele mandou o seguinte assim, ó: Giz, ajuda a gente, precisamos pagar nossa casa. E aí, basicamente, a empresa deles é uma empresa administrativa. Vou passar o telefone aí, ó. Seguinte, hein? 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Hoje é dia do nosso povo ganhar.
2: Eu vou te falar que essa galera é ligeira, né? Já sabe que vai mandar aqui, já manda cupom de desconto.
0: Manda,
2: falou, viu, na Mix, já vai ganhar desconto na... Vai ter fila, pode
0: ter
2: certeza.
0: Vai ter fila, vambora.
2: Vai ter fila.
0: Vambora ajudar nosso povo.
2: Bora, bora, bora.
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0: 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Vamos de áudio.
2: Bora, bora, bora.
4: Boa noite, pessoal. Eu sou a Thalita Teixeira, eu sou arquiteta urbanista. Eu criei uma loja de móveis rústicos em Belo Horizonte e eu atuo como arquiteta e como projetista de móveis rústicos também. Eu trabalho sozinha, gente. Então, assim, eu sou louca e quero fazer o negócio dar certo.
0: Bora.
4: Eu preciso da ajuda de vocês.
0: Aí, ó.
4: Obrigada por tudo e fica o meu arroba aí. Thalita Teixeira, móveis e arquitetura.
0: Cara,
4: um beijo.
0: Isso é muito da hora. Ô, Caco, olha, tá explodindo a nossa live. Inclusive, várias pessoas se inscrevendo no youtube.com/mixdunamix. Segue lá o nosso canal, dá aquele joinha pra esse conteúdo chegar mais longe e vem fazer parte da família Mix Tudo, porque programa de rádio como esse, desculpa, você não vai encontrar em outro lugar, não. Aqui a gente traz tudo pra você e hoje a gente abriu espaço pra você falar em uma rádio que é uma rede de rádio que tá pro Brasil inteiro e sem pagar nada. Duvido que você já viu alguma rádio fazendo isso.
2: Eu também duvido, porque é o seguinte: você tem aí internet, você tem anúncio pago, você tem televisão, você tem jornal, mas a galera não tem noção, Gi, do impacto e a força que o rádio tem.
0: Exato. Mas vai ter hoje.
2: Com certeza. Porque eu tenho certeza que tem alguns lugares que vão começar a tocar o telefone, vai começar a ter fila. Enfim, é pra isso que a gente tá aqui também, né?
0: É o que a gente mais quer, tá? Seguinte, galera, muita gente aproveitando aqui pra mandar também. Lembrando, talvez a gente não consiga soltar todos os áudios, não, capricha, que a Yas tá fazendo uma curadoria aqui, vai ter que escolher qual áudio vai pro ar, mas você pode entrar no youtube.com/mixtudonamix, porque a gente tá lendo os textos comerciais. Tá demais, gente, tá demais.
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0: Vamos de Taylor Swift?
2: Bora.

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1: Mix, são 6h53. Hoje é dia de você vender o teu peixe aqui no programa. E o Vanderlei tá aqui, ele vai vender o peixe dele. Boa noite, Vanderlei. Hoje é dia do comerciante, cara.
0: Ah, hoje
1: convença
0: é o dia.
1: O nosso Brasil, cara.
0: Boa noite. Mas eu tenho uma filosofia diferente.
1: Ah.
0: Não é você vender, porque quando fala você vender, é aquela situação, parece aquele vendedor de livro, aquela pessoa que você compra pra ela ir embora, né? É, ou aquele pessoal que vende alfajores. Lá em Curitiba tem um pessoal que você foge. Agora o detalhe, se eu falasse, você conhece o Azulzinho? Sabe o Azulzinho, você que é homem, você que é mulher, sabe que o homem tem ali uma alternativa que é o Azulzinho. Pra quê? Porque é pra compensar algumas faltas. Imagina se você se deparasse com uma fórmula natural que imitasse o resultado do Azulzinho. A diferença é que o Azulzinho tem um efeito Cinderela. Então, 10 minutinhos já tá pronto, já tá dando efeito. Nessa fórmula, você tem que tomar uns 3 dias antes. Mas a vantagem é que não acelera o coração, não dá dor de cabeça no dia seguinte, não afeta a sua saúde. Pessoas que têm comorbidades, diabetes, pressão alta, podem tomar, podem usar tranquilamente. É um resultado, um tratamento cumulativo, ou seja, você começa na quinta, na sexta, no sábado você tá tinindo. Não gastou energia no sábado, você tá acumulando pro seu dia a dia, pro seu trabalho, pra atividade física e pra quando você precisar usar. É como se fosse um celular, carregou a bateria, mas você não tá usando ele. Outro detalhe, ele tem as saponinas do fenogreco. Isso tem uma ação anti-inflamatória e pros homens é excelente como auxiliar na prevenção de problemas na próstata. Agora, o melhor de tudo, mesmo você que é rapidinho, cruza a linha de chegada, mal começou, já tá lá, né? É o The Flash. Não tem problema, porque você consegue ter energia para você jogar o primeiro tempo. Foi muito rápido, você se recupera. É o tempo refratário para você jogar o segundo tempo e não deixar a parceira na mão. 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Não posso falar agora. Deixa tocar duas vezes, fica registrado e a gente retorna pra você. 0800-278-0025.
1: E aí, ele mandou bem, gente?
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0: Fizemos história no programa de hoje.
1: Fizemos história, cara.
0: Foi incrível esse programa, a gente brinca, a gente fica feliz aqui com o resultado, sabe por quê? Quando a gente soube que era Dia do Comerciante, a gente levantou essa possibilidade de abrir espaço para os nossos empreendedores desse Brasil, para falarem, né, dos seus empreendimentos, da sua loja, do seu serviço, e aí a nossa diretoria autorizou e a gente nem acreditou, porque a gente sabe o quanto vale, né? Em todos os sentidos, não só financeiro, mas também no resultado de uma propaganda no rádio. Ainda mais uma rede de rádio que é a Mix, né? Para mais de 47 afiliadas no Brasil todo. Poder falar aqui, vender o teu peixe sem pagar nada, acho que foi uma vitória pra gente aqui como apresentador, a Yas como produtora, porque é bom demais poder presentear os nossos ouvintes que estão com a gente sempre, de segunda a sexta, às 18 horas, que acompanham a gente no youtube.com/mixtudonamix, que ajudam também a nossa audiência a crescer cada vez mais. Isso é o mínimo, né, Caco?
1: É o mínimo. E uma coisa que me deixa muito feliz, a gente até tava falando aqui na live, o quanto a gente admira quem resolve empreender, né? Porque a gente sabe das dificuldades, dos desafios, aquela coisa que às vezes, pô, você não tá conseguindo acertar o teu público, não tá conseguindo fazer o negócio decolar, dá aquela desanimada, mas o importante é não desistir. O importante é sempre você tentar achar a direção e continuar acreditando em você, nos seus sonhos. E fico feliz também da Mix ter aberto esse espaço, né,
0: querido? Nossa, inclusive, é muito legal. Vamos agradecer, né? A nossa direção que autorizou isso, sabendo da potência que a Mix é, né? Hoje vocês anunciaram numa das maiores redes de rádio do Brasil. E isso é muito importante pra gente. E um detalhe que eu falei aqui agora há pouco e quero muito reforçar pra vocês aqui: a gente não conseguiu colocar todos os áudios, obviamente, teve muita coisa. A gente não conseguiu falar tudo também na live, mas eu agradeço imensamente todo mundo que tirou um tempinho e veio falar. E a gente conseguiu mudar a história também, porque geralmente quando você ouve um rádio, um programa de rádio ou a TV e entra comercial, o que você faz? Você tira. Hoje eu tenho certeza que você ficou. Ficou pra ver, pra ouvir, ver na live, ouvir no rádio, porque é muito bom essa corrente do bem, um puxando o outro, um acreditando no sonho do outro, ninguém solta a mão de ninguém, vamos Brasil, é difícil, a gente sabe, mas conta com a gente aqui no Mix Tudo, não à toa, a gente é um dos maiores programas do rádio brasileiro, e a gente não tá falando isso aqui só pra vender nosso peixe não, porque é verdade mesmo, né?
1: Porque é verdade, né? A gente só trabalha com fatos aqui, mas agora também tem um fato, cara.
0: O quê?
1: Se você quer saber como é que a Giza vende o peixe dela, também tem um lugar especial pra você encontrar com ela.
0: Ô, gente, vai lá, me siga nas redes sociais, giza.on, G-I-S-A.on. Não sei se vocês vão me seguir, né? Mas hoje é um dia pra gente divulgar nosso trabalho. Lá eu coloco tudo que eu faço também. Não só meu trabalho aqui na Mix, mas como também trabalho com voz, trabalho como apresentador. Então, se você é uma grande empresa e é uma empresa que gostaria de uma voz ou de um rosto pra sua marca, estou lá. Giza.on, G-I-S-A.on.
1: É isso, ó. Eu vou vender meu peixe também. Você me segue lá no Instagram e no TikTok. Nunca te pedi nada, cara. Tô aqui todo dia, assim, a gente trocando essa ideia. Cola lá.
0: Cola lá.
1: Arroba Caco Grandino, C-A-C-O Grandino. Eu jogo bola também, tô começando a colocar uns cortes ali de futebol. Aliás, se você joga mal, que nem eu, mas você não perde o espírito esportivo, cola lá pra ver o último corte que eu vou colocar no ar.
0: Exatamente, então cola lá. Antes de passar o nosso arroba do Mixtudo, vamos pro nosso último áudio. Vamos lá, galera.
1: Bora.
0: Último.
2: Boa noite, galera da Mix, tudo na Mix. Meu nome é Marcos, eu sou professor de beach tennis. Dou aula no Recreio, no Rio de Janeiro, na praia, na Avenida Lúcio Costa. São aulas para todas as idades, aulas para todos os gostos.
0: Legal.
2: Para mulheres, para homens, para idosos, para crianças, para adultos. A minha aula é uma aula muito especial porque ela tem a vista do mar do Rio de Janeiro.
0: Que delícia.
2: Um dos lugares mais bonitos do Brasil e do mundo. Então eu queria que vocês divulgassem. O meu arroba é davaibeachtennis e a gente dá aula de beach tennis todas de segunda a sexta, de 6 da manhã até meio-dia. Me divulga aí, Mix. Valeu!
0: Tá divulgado, gente. Muito obrigada. Que programa sensacional. E agora é o seguinte. Agora eu vou vender o peixe do Mix Tudo. Siga a gente nas redes sociais, arroba Mix Tudo na Mix, e venha fazer parte do nosso canal no YouTube. A gente ganhou um canal, a gente também tá crescendo, só tem graminhas lá e vai ser muito da hora ter você junto com a gente, porque se o programa de hoje foi interessante pra você, imagina os outros. A gente sempre pensa nos nossos ouvintes e aqui a gente não faz programa de rádio pra você ouvir. A gente faz programa de rádio pra você interagir, pra você participar, enfim, você faz parte da nossa história. E o nosso é arroba Mix Tudo na Mix, já segue lá também, né?
1: É isso, aí vamos vender o peixe também, porque é o seguinte, daqui a pouquinho tem o Pede no Zap com o Roberto Reis, hein?
0: Aqui você pede a sua música, sabe? Muita gente acha que hoje em dia não dá mais pra pedir música no rádio. Não, na Mix. Então você vai mandar um WhatsApp no 983408000, DDD11, pedindo uma música pro Reis, que às 8 da noite tem. Vambora que a gente estourou o tempo, mas foi pra uma ótima causa. E só última coisa. Amanhã a gente volta, né, Carlos?
1: Amanhã a gente volta e amanhã é dia de Fire
0: in the Rubble. Toda sexta-feira a gente fala sobre relacionamento, sexualidade, aquele programa que a gente tem que pisar em ovos, sabe? 18 horas, espero vocês. Quem chegou aqui pela primeira vez, vem com a gente também. Vai ser demais ter vocês aqui na Mix. E quando perguntarem que rádio você ouve, responda Mix.
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0: feito por você. Tudo certo, gente boa? Pode ficar melhor. Porque daqui a pouquinho, às 8 da noite, tem mais uma edição do Pede no Zap. É você que vai fazer a programação entre 8 e 9 da noite. Tá com o celular na mão, né? Você não desgruda dele. Então, abusa desse microfoninho aí do Zap e manda essa mensagem de voz pra gente, dizendo teu nome, de onde você tá ouvindo a Mix e esse som aí, porque quintou, minha gente. 11 983 408 mil. O Zap da Mix já tem aí na sua agenda. Obrigado pela consideração. Se ainda não, o número é facinho demais de decorar. 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

0: falar que você, Moacir Silva, o final do seu celular é o 9046, Moacir. Então você levou o kit da Mix com copo e squeeze, presentaços. Parabéns, nossa produção maravilhosa, nota 1 milhão, vai entrar em contato contigo.
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0: Deixa eu te falar, atenção, fãs de Nickelback, como nós aqui da Mix. Os caras acabaram de anunciar um novo álbum, sim, minha gente. O disco vai se chamar Everything Under the Sun e deve ser lançado no dia 30 de outubro. Esse vai ser o 10º disco da carreira do Nickelback. Terão 12 faixas aí nesse trabalho. E a outra novidade é que o primeiro single desse, né, novo trabalho já foi lançado. Essa nova música do Nickelback se chama Rattle the Cage, que inclusive tem uma pegada mais pesada. Pra saber dessa volta do Nickelback, é claro, conferir esse som novo, tá tudo na nossa casa na internet. Vai lá no nosso site, radiomixfm.com.br.
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0: Contagem regressiva pra gente tocar o seu som no zap.
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0: Mix. Boa noite, queridos e queridas. Você é o melhor ouvinte do Brasil. Ouvinte da Mix não tem igual, não. Porque o gosto musical é show de bola. Todos os sons que você ouvir a partir desse momento, então, é você que vai mandar pelo zap da Mix, que é o 11 983 408 mil. Nessa mensagem de voz você vai mandar pro zap, não esqueça de falar o seu nome, a gente precisa te conhecer. E também de onde você tá ouvindo a Mix nesse Brasil muito grande. Esse som pra deixar todo mundo feliz, faz o check-in aqui, vou falar o zap mais uma vez, aí é contigo. 11 983 408 mil. Manda.
2: Oi, Mix. Oi. Boa noite. Boa. Meu nome é Stefania, eu falo aqui de Belo Horizonte. Eu queria escutar a música do Justin Bieber, Love Yourself.
0: Boa.
2: Obrigadão, um abraço.
0: Dois abraços.
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0: Você tá chegando agora? Deixa eu te falar que
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0: o teu som pelo 11 983 408 mil. Agora é contigo, sempre brilha. Edilaine tá no bairro do Ipiranga em São Paulo, o Walter tá na cidade de Franca, a Lara tá em Sertanópolis, mandou uma mensagem aqui pra gente passar vontade. Sertanópolis fica no Paraná, gente. Ela disse, ó, tô me preparando pra traçar uma pizza, troca um som pra mim. Ah, por favor, hein?
2: Boa noite, Rádio Mix, a melhor rádio do Brasil. Aqui é Michael, de Campo Novo, do Parecis, Mato Grosso. Tá com pra nós aí do CPM 22, melhor rádio do Brasil.
0: Obrigado, agora.
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0: Steel com Pompi, sabe quem pediu? O Sérgio Luiz, ele tá em Manaus nesse momento.
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0: É um programa que une todo esse paizão de 8,5 milhões de quilômetros quadrados. Meu, fechou os olhos, colocou o ouvido atento, tem um amigo perto de você, então pede o teu som, coloca aqui na programação, manda uma mensagem pro 11 983 408 mil. Um abração pro Tony, ele tá em Cuiabá, no Mato Grosso. Carlos Silva tá em Carpina, Pernambuco. Emerson é motorista por aplicativo na cidade de Curitiba, tá na rodagem pela linda, maravilhosa cidade de Curitiba. E a todos os motoristas do Brasil, os motoristas por aplicativo que estão na rodagem também, obrigado pela carona aí no som da Mix, tá bom? E você, tá pronto?
2: Olá, Rádio Mix, boa noite aí.
0: Boa.
2: Aqui é o motorista de aplicativo, da cidade de Atibaia. Gostaria de ouvir Marshmello. Boa aí.
0: Agora!

0: lugar.
1: Mix são 8h28.
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1: Suzana, se adorou. Suzana mora no Rio de Janeiro. Pediu som do Backstreet Boys, a gente tocou. Então, agora é a vez de você que ainda não mandou uma mensagem pra mandar aquele áudio pro 11 983 40 8000. Não esqueça de falar o seu nome,

Adicione aí 11 98340 8000. Quer pedir seu som preferido? 11 98340 8000. 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
0: Até às 9, programa feito por você, melhor ouvinte do Brasil. Manda ver naquela mensagem de voz bonitinha. Você manda todo dia uma caprichada, não manda? Manda uma pra gente pedindo som. 11 983 408 mil. Brilha.
2: Oi, Mix.
0: Oi.
2: Aqui é a Manu, sou de Paraná. Uhum. Eu queria ouvir a música Swan do BTS.
0: Vamos tocar.
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0: Creed, Don't Stop Dancing.
1: Às 8h43 aqui no melhor mix do Brasil. Pediram no
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1: É assim que funciona a diversão aqui no melhor mix do Brasil, de segunda a sexta às 8 da noite. Bateu 8 da noite, chega aqui, pede o teu som pelo 11 983 408 mil. Já tem aí na agenda do seu celular? Valeu mesmo. Miqueias, você tá em Imperatriz do Maranhão, obrigado aí pela sua sintonia, tá bom? E pela carona também. O Sérgio tá em Indaiatuba, é motorista por aplicativo nas ruas de Indaiatuba. Motoristas do Brasil, estão ouvindo a Mix? 5 estrelas pra vocês, obrigado. Gislaine, tá na cidade de Sombrio. Fica no sul de Santa Catarina. E você, tá por onde? Vamos ver o quê?
3: A do Mix, aqui é o Felipe Prates, motorista de aplicativo aqui de cidade de São Paulo e região. Eu gostaria de ouvir qualquer música do Travis Scott. É nóis, tamo junto.
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1: Mix, faltam 7 minutos para as 9 da noite. A mãe da Nala. A gente curtiu a Isa com Caos e Sal. Quem manda bem aqui é você. Faz o show.
2: Rádio Mix, boa noite. Chama o Carlos aqui do Sapé. Ô, Carlos. Apresenta aí Maroon 5.
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0: Fazendo check-out no programa de hoje, Doja Cat. E amanhã, sextou, né? Que música tem a cara do final de semana pra você? Conta pra gente numa mensagem de voz pra gente tocar amanhã. Que é sextou, né? A gente precisa já dar aquele esquenta pro final de semana. Manda uma mensagem de voz pro 11 983 408 mil. Estarei te esperando pra gente comemorar junto o final de semana, amanhã.
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0: Está no ar a Voz do Brasil. As notícias do governo federal que movimentaram o país no dia de hoje.
1: Olá, boa noite.
2: Boa noite para você que nos acompanha em todo o país.
1: Quinta-feira, 16 de julho de 2026.
2: Vamos ao destaque do dia, aos destaques do dia na Voz do Brasil.
1: O governo brasileiro repudia a decisão dos Estados Unidos em impor tarifa de 25% sobre produtos nacionais.
2: O plano estabelece medidas para empresas atingidas pela taxação. Graziele Bezerra.
3: Ministro da Fazenda, Dario Durigan, explicou que o plano Brasil Soberano, criado durante o primeiro tarifaço anunciado pelos Estados Unidos, será ampliado.
1: Produtores rurais e cooperativas afetados por eventos climáticos poderão renegociar dívidas.
2: É o que estabelece medida provisória publicada no Diário Oficial da União. Thaís de Araújo.
4: De acordo com a medida, produtores que registraram perdas de ao menos 30% em duas ou mais safras poderão renegociar débitos com prazo de 8 anos.
1: Controle do diabetes. SUS começa a oferecer insulina glargina, um medicamento de ação prolongada.
2: O público-alvo são